0: agradecer a todos aqui da região, aos seus ouvintes, a você e a todo mundo que gosta da música.
1: Tá certo.
0: Agradecer a meu cunhado. A todos. Uma boa noite e até amanhã, se Deus quiser. Estou lhe ouvindo aqui pela Parabólica.
1: Tá certo. Olha que já tá aqui, não vou deixar ele entrar agora não. Vou só botar ele, tá doido pra entrar, ó. Aí, ó. Tá aí, tenha calma. Tenha calma. Vou abrir a porta daqui a pouco, viu? Tenha calma. Aí, ó. Tá bom, mas espera aí. Daqui a pouco, bora lá de música. Conselho de Amigo, Jorge Lã é a minha participação. Cabecinha Branca, Carlos Alexandre. Nem o Tempo Pode Apagar, Paulo Sérgio. E depois, Rosito de Paulo, Amor Primeiro. Pronto.

0: Obrigado, meu amigo Silvino Neves, pelos teus conselhos de amigo. Precisava muito desabafar com você.
1: De nada, meu amigo Jorgilan. Olha, amigo é pra essas coisas. E precisando, pode contar comigo.

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0: 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Saiu o grande Amado Batista. Fala em grande, quero avisar aqui a grande cantoria, rapaz, da próxima sexta-feira. E o meu amigo Judivan Macedo tá me convidando. Vai ser ali no Carlinho Pamplona. Deixa eu olhar aqui o nome das feras. Isso não tá abrindo não aqui. É, mas vai ter uma cantoria do Judivan Macedo, Gonzaga da Viola e Lourival Pereira. Lourival Pereira vem vem do Iguatu. Só pra essa cantoria. Bora, deixa eu ver aqui. O nome tá aqui, rapaz. Dia 16. É sexta-feira, né? É, grande cantoria com Gonzaga da Viola, Judivan Macedo e Lourival Pereira. Vai ser ali no bairro do Álvaro N, na Avenida Francisco Sá, com mesmo na esquina ali da outra rua, com rua Teodoro de Castro, não, Teodoro Cabral, Carlito Pamplona, viu? Em frente ao Grêmio dos Ferroviários, pronto, agora bati a charada. Em frente ao Grêmio dos Ferroviários. Sexta-feira, dia 16, cantoria com Judivan Macedo, Gonzaga da Viola e Lourival Pereira, na Chico Sá, em frente ao Grêmio dos Ferroviários. E eu vou dar uma passada por lá, que eu gosto de cantoria, ora se não gosto. São 22 e mais 41, 8887306, o nosso telefone, que você vai mandando a sua mensagem, vai digitando, ou então vai mandando gravando, o jeito desse outro aqui, ó. Aqui, ó. Tem base.
1: Fala, Fortaleza, querida. Fala, Silvinho Neves.
0: Tô falando.
1: Aqui quem fala é o Arcanjo Miguel Modesta, Sertúnia.
0: Sim.
1: Gostei de ouvir eu e José Rico, de 1973.
0: Uhum.
1: Amor de Minha Vida.
0: Certo.
1: Música inspiradora. Vone Bezerra de Souza. Ofereço a você, Jorge Lan, meu fã, e a Chico Cassiano. E o termômetro registra 30 graus centígrados. Ok?
0: Ok.
1: Ok, nunca fui doido, tem base. Esquizofrênico, diabetes que pertence. Só não sou esclerosado, velho. Graças a Deus.
0: Só falta enterrar. Só falta alguém que faça essa caridade. Dá o um buraco por esmola. Não quer não dar o um buraco por esmola? Eu enterro meu pedaço. Eu colaboro, eu enterro meu pedaço. Se ele der o um buraco por esmola. Aí.
2: Boa noite, meu amigo Silvino. É o passarinho do Curió.
0: Fala, passarinho.
2: Por favor, aí hoje, Marco Galeno, rapaz do interior. Ofereço a todos os ouvintes e os amigos aqui do Curió e
3: Dante do maior programa de músicas brega do Brasil.
0: Diga!
3: Com este programa maravilhoso, Clube do Brega da Verdinha.
0: Boa noite.
3: Silvino, Manuel de São Paulo. Sim. Silvino, hoje eu quero ouvir Baltazar. Foi Deus que trouxe ela pra mim.
0: Olha.
3: Essa música é uma resposta da música Sara. Uhum. Coloca ela pra mim hoje, tá?
0: Tá certo.
3: Muito obrigado, tenha uma boa noite.
0: Tá valendo. Boa noite, sim. Bora lá agora? É, sim, tem ainda, bem 3 ou 7. Bora, amor da minha vida com... Milionário é Rico.

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Abraçar o meu amigo, meu primo Ré, o primo do Espetinho, aí na rua

0: Climé, bem perto do cemitério. Um abraço a vocês todos. Hein? É, perto do cemitério lá. Olhando para as almas, vamos ficar tudo sentado lá no muro, conversando. Tinha coragem de não morar perto do cemitério? Oxe, tinha coragem de dormir dentro do cemitério. Não, eu não mexo com ninguém, mano. É. Não, pô, tem negócio de medo de alma. Alma não faz mal a ninguém. Que faz medo a gente são os vivos, viu? Esse é um período da música do Bartô Galeno, Preciso Ter Alguém, de 1981. Rafael Miranda, Mossoró, Rio Grande do Norte, um abraço, boa noite. Estamos aqui com vocês. Hein? É. Bartô Galeno. Tem não? Ou então preciso parar. Não, você precisa ter alguém no Bartô. É, o Gênio Bossano foi que gravou. Preciso parar pra pensar, mas. É Gênio Bossano, né? Programa Clube do Brega na FM Verdinha, o comando Silvio Neves, tá bom, confirmando a audiência, é o Amorim, no Conjunto Esperança, pede pra ouvir a música Conquista, você é difícil, pra conquistar você é difícil demais, só difícil demais o nome da música, viu? Fechou aí? Lava mais uma? Cabe mais uma aí dentro? Olha, boa noite, Silvinho, sempre ligado na maior audiência, outra pessoa, que já foi. Quem que era? Sou eu, mas Silvinho Neves. Tá me estranhando? Tá aqui, tô pegando aqui. Sempre ligadinho na maior audiência. Cara, isso aqui, já li. E esse outro? Mensagem de voz. Alô!
1: Boa noite, meu amigo Silvino Neves.
0: Boa noite.
1: Silvino Neves aqui, quem fala é seu ouvintezão. É Manoel que está de Capuchana aqui no Márcio Fato Té. Tô aqui apaixonado, escutando o programa, sendo o programa do Bregazão aí, pela Verrinha. Escutando pelo aplicativo aqui no Márcio Fato Té.
0: Certo.
1: Gostei de pedir a música aí do Roberto Mirle. Gostaria de oferecer pra você e pra todos os ouvintes, Silvinho Neves, também pro meu avô, seu Piauí, que no dia 20 vai fazer 100 anos, dia 20 agora de outubro, e o meu aniversário é no dia 26.
0: Tá certo! Bora! Hein? Qualquer um do Roberto Miller. Aí você bota... Hein? Lembra só do seu nome. Sabe, né? Então bota... A música. Ah, certo, que bom seria. 11h05, e agora vamos tocar a música. Você que manda nessa programação aqui. Viu? Bora, me deixa de maldade no coração. Hein? Final de semana, Genival Santos. Difícil demais com o Silvino Neves, eu cantando. Que bom seria, Roberto Miller. Pronto, aí falta aquele que eu tô esquecido aí. É viver bregamente, Ana Paula Brígido.
2: Não, não dá. 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

Algemas de Ouro, Lindomar Castilho. Bora procurar, ver se a gente acha, né? E é bonita a música. Algemas de Ouro, Lindomar Castilho. Saudade Rosa Bartolomeu da Silva Galeno. Paulo Melo e Braguinha com a música Seu Guarda. E Aline Julião, A Noite é Nossa. Vai!

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2: É o Dia Mundial da Trombose. E essa data, ela foi escolhida no dia 13 de outubro, em homenagem ao aniversário do médico pioneiro da fisiopatologia da trombose. Essa condição, ela é caracterizada pela formação de um coágulo de sangue, chamado de trombo, no interior de uma veia ou artéria. Esse coágulo, ele bloqueia parcial ou totalmente o fluxo sanguíneo e pode causar várias complicações. Então, nós vamos conversar agora sobre esse assunto junto com a médica angiologista Mariana Thieres. Mariana, seja muito bem-vinda.
3: Bom dia, Mariana.
4: Bom dia.
2: Bom, para quando a gente fala de trombose, muita gente às vezes não entende o que significa, né? Como até eu expliquei aqui, essa formação de coágulo de sangue. Mas o que que pode acontecer com quem tem uma trombose?
4: Bom, quem tem uma trombose, o que é isso? É um coágulo. As células de sangue vão se juntando, formando um coágulo, que daí vai obstruir a circulação. Geralmente acontece nos membros inferiores, então a pessoa vai sentindo dor, o inchaço, né, que é o edema, a perna vai ficando muito dura, então são os primeiros sinais, os indícios da trombose.
2: Então, pode matar?
4: Pode, quando esse trombo se desloca para o pulmão, que é o que a gente chama de embolia pulmonar. É por isso que a prevenção, a informação dos sintomas é o principal meio para a paciente tratar e não evoluir para uma complicação, para uma embolia pulmonar, por exemplo.
3: Que fatores contribuem para isso?
4: Os principais fatores de risco para a trombose vêm da obesidade, o sedentarismo, cigarro, uso de hormônio, a gravidez, na mulher é o período que tem a maior propensão da trombose, viagens longas também favorecem.
2: As pernas,
4: exatamente,
2: né?
4: Quem fica muito tempo sentado, que eu fico dizendo, cria raiz, né? No assento e não se levanta por nada. Isso daí já é um fator de risco para a trombose.
2: É por isso que é importante também as pessoas levantarem durante o expediente, quem trabalha sentado.
4: Quem trabalha sentado ou quem está viajando, pelo menos a cada uma hora e meia, no máximo 2 horas, levanta, vai tomar um café, vai ao banheiro, faz aquele exercício da panturrilha, né? Que é de ficar em pé e na ponta do pé, para ativar a circulação. Lembrando que a panturrilha é o nosso segundo coração, que faz bombear o sangue dos membros inferiores de volta para o coração.
2: Você falou de hormônio, e aí tem uma pergunta aqui para você sobre a questão de anticoncepcional, porque a pessoa ficou na dúvida se continuaria tomando, porque tinha uma associação e queria ouvir sua opinião.
4: Tem um risco maior, mas tem que ser avaliado o histórico da pessoa, o histórico familiar, para daí decidir qual o melhor método de anticoncepção. Se pode continuar o anticoncepcional combinado, né, que é o estrógeno com a progesterona, ou se muda. Então, é uma avaliação particular, individualizada.
3: Certo. Índice de cura, qual é?
4: Índice de cura, a gente não diz assim que ficou totalmente curado, porque quem teve uma trombose tem um risco maior de ter uma nova trombose. A gente fala pelo ultrassom de recanalização, não, o que estava entupido voltou a ter sangue, mas a pessoa que teve trombose, existe um risco bem maior de ter uma nova trombose.
3: Parece que é uma sonografia que a pessoa faz na perna, não é?
4: Ultrassom com Doppler, que a gente vê a circulação.
3: Que vê. No caso de constatar ali, necessariamente vai ser cirurgia ou o próprio medicamento pode resolver?
4: Não, cirurgia só em casos bem mais graves, tá? Mas geralmente a gente trata com a anticoagulação, com comprimido, para popularmente dissolvendo o trombo.
2: Teve um ouvinte que está dizendo que não quer ser identificado e disse que foi fazer uma cirurgia, precisou tomar um remédio antes para evitar justamente
4: a profilaxia.
2: Isso. Só que ele disse que teve alergia ao medicamento e aí não pôde continuar e fez a cirurgia mesmo assim. Qual o risco de fazer sem tomar o remédio?
4: Não, principalmente nas cirurgias longas, cirurgias ortopédicas, principalmente de joelho e de quadril, e nas cirurgias oncológicas também, que já é um paciente propenso a ter trombose. Se ele, no caso, ele teve uma alergia à medicação, tem que ver se não pode outra, que às vezes

0: Existem vários anticoagulantes profiláticos e fazer os métodos mecânicos, uso da meia, uso da bota pneumática, andar o mais precoce possível. Então existem outros mecanismos que a gente faz para prevenir a trombose, a não ser o medicamentoso.
1: Mariana, agora você falou que sedentarismo, obesidade, o que mais que pode...
0: Cigarro e anticoncepcional é uma combinação catastrófica.
1: Pois é. Aí, essas pessoas já têm que ter mais cuidado, né?
0: Tem.
1: Mas isso não quer dizer que alguém que não fume, que não beba, que não esteja...
0: Não, todo mundo está propenso a ter. Não existe um grupo isento. Então, hábito de vida saudável, se alimentar, atividade física, quem trabalha parado, né, ou sentado, ou, por exemplo, um segurança que fica muito tempo em pé e não se locomove tanto, são pessoas que podem ter. Então, a prevenção é o melhor remédio.
2: Tem alguma coisa a ver com varize?
0: Varizes aumenta o risco. Varizes, que eu digo, aquelas veias mais calibrosas, porque se eu tenho uma veia mais dilatada, o sangue ali flui mais devagar, e isso termina sendo um fator de risco. Mas dizer que varizes vai ter trombose, não.
1: E mais homens ou mulheres que são, não tem?
0: Depende
1: isso.
0: Da faixa etária. Eu costumo dizer 60 menos acomete mais mulheres, principalmente por conta de hormônio, por conta de gestação. E na população 60 mais, os homens são um pouquinho mais frequentes do que as mulheres.
1: É comum acontecer com criança ou adolescente, ou é mais difícil?
0: Criança, só se tiver alguma patologia, alguma doença protrombótica, mas não é comum. E adolescente, aí a gente tem que investigar a trombofilia, né? Se tem algum... doença no sangue que predispõe a isso. Se for menina, se está usando anticoncepcional, se está fumando.
1: Agora, quais são os sintomas que a gente pode perceber no nosso corpo para ficar atento, para procurar um médico? Você falou de dores, né? Mas o que acontece no corpo para a gente falar assim, está na hora de procurar um especialista?
0: A trombose acomete principalmente os membros inferiores.
1: Então, as pernas.
0: Então, não. Tá, uma tá mais inchada do que a outra, tá doendo, panturrilha dura, que dor a palpação. Isso daí a gente já tem que procurar um médico, fazer um ultrassom com Doppler para investigar. Às vezes pode ser só muscular e a gente tem que investigar. E quando é que a gente se preocupa que esse trombo foi pro pulmão? Uma sensação de um cansaço diferente, pode ter tosse com sangue, expectorar também. Sangue. Ou então, dor durante a respiração profunda. Tá respirando fundo? Não, tô sentindo dor, tá alguma coisa diferente. Vamos investigar.
2: Questão da alimentação, tem alguma influência?
0: Não, alimentação saudável, não. Tem influência quando a gente, antigamente, usava muito a varfarina como um anticoagulante. Que aí tem alguns alimentos, principalmente as verduras, que interferem no mecanismo de ação. Mas hoje em dia...
2: Esse tempo entre a descoberta e o risco que a pessoa tem de perder. Nós tivemos um comentarista aqui na casa, Glaucio de Castro. Ele chegou dizendo que tinha sido detectado uma trombose. Ele ia fazer uma viagem para a Europa, até ia desistir aquele negócio todo.
0: Uhum.
2: Pois bem, entre o instante em que ele veio comunicar e o dia anterior e o dia posterior, ele morreu. Comentarista aqui da Rádio Verdes Mares, Glaucio, muito jovem, por sinal, tinha sido até jogador de futebol de salão. A minha pergunta é exatamente esse, entre o tempo da descoberta e o tempo de uma providência, tem que ser imediato.
0: Quanto mais cedo, melhor.
1: Tem uma pergunta aqui para você, que é, a pessoa não assinou a mensagem, mas ela diz assim: e para quem vai viajar de avião, independente da viagem ser muito longa, mas se for o tempo que você diz, pelo menos a cada uma hora e meia levantar, aí ela pergunta, deve usar aquela meia de compressão?
0: Eu recomendo que sim, mas antes de comprar, tem que ir ao médico, porque existem algumas pessoas que têm contraindicação a usar a meia. Então toda avaliação tem que ser feita antes de prescrever a meia, ou inclusive alguns pacientes, além da meia, tomam medicação, uma profilaxia para evitar a trombose. Depende do risco da pessoa.
1: Agora ela está dirigindo e tem muitos motoristas, a gente tem muita gente aqui também que acompanha a gente, que é motorista aplicativo, que é taxista, caminhoneiro, e são pessoas, né, Mariana, que passam horas
0: sentadas,
1: horas, e naquele movimento no pedal, né, do carro. É preciso também ter cuidado?
0: É preciso ter cuidado. Aí já é diferente. Hoje em dia a gente tem muito carro automático.
1: É.
0: Então, que só coloca vai uma perna o risco usada. Maior, perna

0: Esquerda.
1: Pois é, porque a esquerda.
0: Porque a direita
1: tá
0: movimentando, querendo ou não, mas tá ali movimentando a panturrilha. Aí vai mais pra esquerda.
1: E a esquerda tá parada o tempo inteiro, né? Tem uma pergunta de áudio, tá? Vamos escutar.
2: Bom dia, Nordeste. Qual a importância da aspirina na prevenção da trombose? Por favor. Pergunta à doutora.
1: Bom, a aspirina.
0: Aspirina 1S, né? A aspirina, ele é um antiagregante plaquetário. Então, na prevenção da trombose, ele ajuda mais pra... Mas para prevenção do infarto, mas dizer que, tô tomando aspirina, eu não vou ter a trombose, não existe essa relação propriamente dita.
1: Então, doutor... é como você disse, é não ficar sedentário, não misturar.
0: É se mexer. Trombo gosta de gente parada. Então, é se mexer. Além da imobilidade, né, porque você falou aí do que diagnosticou a trombose, que é foi o Vixa. Imobilidade, lesão, por exemplo, trauma e doenças do sangue. Quem tem alguma trombofilia, quem tem alguma doença oncológica, que são fatores predispostos a ter trombose.
1: Doutor. Mas isso que você disse é interessante. Trombo gosta de gente parada.
0: É.
1: Então é se mexer. E não misturar, como você disse, que é bem perigoso. Álcool?
0: Não.
1: E anticoncepcional? Não.
0: Cigarro e anticoncepcional é a que a gente chama aquela bomba catastrófica.
1: Cigarro e anticoncepcional.
0: Cigarro e anticoncepcional.
3: Doutor, esse exame dímero deu, o que é isso?
0: É, o exame é um marcador de inflamação. Ele eleva em qualquer inflamação, principalmente na trombose. Só que ele não é específico para trombose. Ele eleva e a gente fica. A gente vascular no hospital. Não, o dedímero é elevado. Tá, mas pode ser N coisas. Mas ele deu, a gente investiga a trombose.
1: Tem outra pergunta para você de ouvinte. É o seguinte: eu dirijo muito, sinto muita dor nas pernas quando eu dirijo muito. Com relação às meias, eu tenho alergia, fico toda vermelha, coçando vermelho e pinicando muito. Aí o que fazer num caso como esse?
0: Não, aí nesse caso a gente tem que ver como é que está a pele dela. Não sei se foi
1: uma mulher.
0: Pronto, como é que está a pele dela? Porque realmente algumas meias, elas ressecam e dá essa sensação de pinicar, de coçar. Ver outro tipo de meia, outro tecido que se adapte para ela.
1: A meia de compressão é aquela que aperta, né?
0: É, existem três tipos de meia de compressão, três níveis, né? E ver qual que é o mais indicado para ela, já que
3: passou por isso. O histórico familiar pesa nisso?
0: Muito.
1: Então, se os pais tiverem...
0: Se os pais tiverem, a gente tem que investigar e saber qual foi o contexto que teve a trombose, se foi, teve algum trauma associado ou não, ou se há alguma doença no sangue pra gente investigar, que pode ser hereditário.
1: Mariana, eu vou colocar mais uma pergunta, tá? Dessa vez o Antônio José.
4: Bom dia, Daniela. Bom dia, doutora.
0: Bom dia.
4: Antônio José aqui do Potira.
1: Diga lá.
4: Ultimamente eu tô sentindo dormências nos dedos dos pés e nas mãos, nas duas mãos dormente. Eu fiz um cateterismo, tá com um ano. E eu tô sentindo esses sintomas de dormência nos pés e nas mãos. Mas antes do cateterismo eu já sentia. E eu tenho veias quebradas e varizes. O que é que a senhora me diz dessa dormência?
1: E aí?
0: A dormência nos membros inferiores pode ser decorrente das varizes, mas também é muito comum em paciente diabético. Então, se ele já falou que fez um cateterismo recente, tem que investigar se ele não tem o que a gente chama da neuropatia diabética, que dá essa dormência e pode dar nas mãos também. Então, tem que procurar o médico.
1: Então, tem que procurar o médico, hein, Antônio José?
3: É.
1: Não brinque, não. Porque quanto antes descobrir, seja o que for, melhor, né, Mariana?
0: Melhor, e tem tratamento para melhorar a qualidade de vida. Porque tem paciente que eu recebo muito que não consegue dormir com a dormência.
3: Tem alguma relação aneurisma e trombose? Tem?
0: O aneurisma pode trombosar. O que é o aneurisma? É uma dilatação do vaso, principalmente da artéria. E dentro desse aneurisma tem trombo. E esse trombo pode ou ocluir ou embolizar, que é sair trombo e migrando, que pode ir ou para o membro inferior, para as pernas ou para a cabeça.
1: Bom, eu acho que a gente deu para responder, né? Vários ouvintes. Tem alguma pergunta que você sinta no consultório que é a dúvida de muita gente, para que você possa até esclarecer para quem está acompanhando?
0: Não, o que eu recebo muito é paciente que vai viajar.

0: é mais de orientação. O que é que pra eu tenho evitar, que fazer? Né? O que é que hoje a gente considera na literatura voo longo? Voo acima de 4 horas.
1: Certo.
0: Só que voo assim, eu falo muito. Não, gente, daqui para São Paulo dá voo longo, porque são 3 horas e meia, fora o tempo que você entra no embarque, fora o desembarque, você fica ali sentado. Então, pelo...
1: Tiver conexão, né?
0: Então, pelo menos uma vez tem que se levantar. E os exercícios para fazer durante o voo, a meia se tiver indicação. E quais são os sintomas? É dor. Dor, inchaço, e geralmente é numa perna do que na outra.
1: Pra gente entender essa dor que você fala, é como que fosse aquela dor muscular, aquela dor machucada?
0: Parece, com a dor muscular.
1: É.
0: Aliás, a dor que dói quando aperta.
1: É. Ah, é dói quando aperta, dói. Não é aquela dor que fica pulsando.
0: Não, dói quando aperta.
1: Certo.
2: Essa questão do voo, porque geralmente os voos internacionais, esses de maior duração, são lotados.
0: São lotados.
2: Né? A pessoa que vai na cadeira do meio ali dificilmente vai conseguir sair.
0: E cada vez mais apertado, as poltronas.
2: É verdade. Basta ficar em pé, já resolve alguma coisa? Dá uma subidazinha, senta?
0: Não. Você vai, eu fico, não, dê uma volta ali no corredor, né? Até porque naquela região ali do banheiro tem um espaço maior.
1: É.
0: E eu fico morta de feliz quando eu vejo ali, tem gente se alongando, fazendo exercício, oh meu Deus, graças a Deus.
1: Diz que vai no banheiro, né?
0: É, vai no banheiro e não se incomode de incomodar o passageiro do lado, não. Vai, é bom que ele se levanta também.
1: É verdade, você faz um outro, né? Por isso que às vezes a gente vê alguém fazendo aquele movimento que você falou.
0: É,
1: né?
0: Da panturrilha.
1: Importantíssimo.
0: E só um adendo, se tiver sentado, tenta esticar o pé, movimento giratório dos pés também faz ativar a circulação.
1: É, pra quem tá na estrada como passageiro e não pode parar o carro,
0: é.
1: Faz esse, pelo menos alguma coisa. É. Bom, a gente conversou com a médica angiologista Mariana Thieres, então muito obrigada, Mariana.
0: Obrigada pelo
2: Mariana,
0: convite.
2: Mariana, bom dia, foi um prazer, hein?
0: Prazer.
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1: Muito se fala sobre os avanços conquistados pelas mulheres nos últimos tempos, mas ainda é preciso falar sobre a questão da autonomia financeira. Bom, a parte financeira mesmo, com todos os avanços, ela segue sendo aí um desafio para muitas mulheres. E é sobre isso que a gente vai conversar agora com a nossa colunista especialista em finanças, Ana Alves. Bom dia, Ana.
2: Ana Alves, bom dia.
4: Bom dia, Tom Barros. Bom dia, Daniel Delavaux. Hoje eu trouxe esse tema porque a gente já tem percebido há muito tempo, né, o papel das mulheres como provedoras do lar, né? E agora, na verdade, surgiu uma nova pesquisa dessa transformação silenciosa que vem acontecendo dentro dos lares brasileiros, né? Alterando muito assim como as famílias trabalham, como elas consomem, como administram o dinheiro. É interessante que as mulheres assumiram assim esse protagonismo financeiro em milhares de casas. Isso foi confirmado agora por uma pesquisa do PNAD, onde 52,4% dos lares brasileiros tem uma mulher como referência financeira, né? É interessante que mesmo assim, com esse dado comprovando, ainda a sociedade ainda costuma associar o papel de provedor ao homem, né? Então isso é um cenário que se permanece. Mas na verdade esse fenômeno ele surgiu aí, tá? Desde 2025 já apontava que as mulheres já eram responsáveis por 52% dos domicílios. E naquelas famílias onde são monoparentais, ou seja, são formadas por um adulto com filho e sem cônjuge, a mulher representa 92% dos casos enquanto chefia financeira na casa. Então, sim, é um avanço, né? Mas, ao mesmo tempo, é um grande desafio. Na verdade, mais responsabilidade nem sempre quer dizer mais dinheiro. A gente sabe que, por exemplo, primeiro existe uma desigualdade em termos de renda quando se fala de mulher e homem. Segundo o próprio IBGE, em 2024, as mulheres recebiam em média R$ 2.778 mensais e os homens já ganhavam R$ 3.533. Então, assim, o rendimento feminino era 78% do masculino. Então, essa diferença pesa, assim, no orçamento, principalmente quando isso se torna a única renda para financiar alimentação, moradia, educação, transporte e saúde, por exemplo. E além disso, né, a independência financeira também precisa representar uma proteção. Então, assim, muitas vezes a mulher está à frente, né, mas ela ter uma renda não significa que ela tenha autonomia financeira. E o que seria essa autonomia?

0: autonomia financeira. É realmente conseguir discernir, conseguir decidir de uma forma clara e transparente o que fazer com o dinheiro. Né? A gente passa a ter uma autonomia quando, independente da renda, a gente sabe direcionar, sabe ter disciplina, conhece, né, as suas dívidas, sabe como lidar com esse dinheiro. Isso é mais do que educação financeira. A gente já sabe que a educação financeira é essencial para a gente aprender isso, a fazer isso, porém, a gente precisa ter a decisão pessoal de ter a sua autonomia. E outro ponto que eu gostaria de chamar a atenção aqui é que agora, com as mulheres à frente, né, na maioria dos lares, em questões financeiras, isso é muito empoderador, né, mas ao mesmo tempo é uma grande, é um grande desafio. Por quê? Porque fica mais uma vez extremamente centralizado, né, em uma única pessoa. Então a gente precisa ter muitos cuidados. Porque, por exemplo, uma doença, uma perda de emprego, né, ou se for empreendedor, uma queda nas vendas, pode realmente comprometer muito rápido o orçamento doméstico. E a gente sabe disso. Então, quando a gente fala da independência financeira, da autonomia financeira para as mulheres, na verdade, ela, como provedora do lar, tem inúmeras preocupações. Ao mesmo tempo, a pergunta é, mas quem vai cuidar dela, né? Então, ainda assim, além de tudo, a mulher precisa entender e separar algum recurso para suas despesas, suas contas pessoais. Né? Para quem trabalha de carteira assinada, por exemplo, pode reservar uma pequena parte da renda, bem pequena, né? Isso começa a trazer autonomia, que pode começar a representar o início de uma segurança financeira maior. Então, o recado aqui é o seguinte, realmente o Brasil precisa reconhecer que o protagonismo econômico das mulheres exige mais do que admiração, né? Ela tem que ter oportunidades iguais, né? Remuneração justa, compatível, acesso à educação financeira e realmente condições reais de construir um patrimônio, para assim poder cuidar de si e de toda a família.
1: Ô, Ana, o que você atribui sempre os homens estarem na frente nesse aspecto, hein?
0: Tom, a gente sabe que historicamente, culturalmente, né, o homem sempre foi o provedor do lar, até as mulheres conseguirem começar a trabalhar fora e ter sua própria renda, né? Antes, culturalmente, isso era o papel do provedor do homem, tanto que eu sempre falo que nem se falava em dinheiro em família. E isso é um dos pontos em relação à própria educação financeira, a gente conversar sobre isso, né? E aí, com as mulheres podendo começar a trabalhar, começou a se inverter, e a gente sabe que isso tem significado essa representatividade, né? Mas precisa de muitos avanços, é uma conquista, porém a gente precisa ter, considerar essa autonomia no sentido de salários, né, equivalentes por cargo. A gente sabe que a representatividade, saiu um outro dado também que eu achei interessante, por exemplo, é que crianças que nascerem hoje não vão ver, até morrerem, as mulheres em cargos de liderança na mesma situação que os homens. Para isso acontecer, levaria, pela pesquisa, cerca de 120 anos. Eita. 120 anos para... Porque a gente sabe que não tem, né? Cargos de liderança, a gente ainda tem uma dificuldade grande, tem aquelas profissões que historicamente eram masculinas, então existe ainda muito preconceito sobre isso. Mas a mulher vem, a gente vem construindo esse espaço, só que precisa muito mais do que isso. A gente precisa de oportunidades para que a gente possa ter essa autonomia financeira tão esperada.
1: Tem profissões que oferecem melhores possibilidades de a mulher se estabelecer igualdade com o homem no comando e no dinheiro?
0: Bom, todas as profissões é possível que isso aconteça. Depende apenas, não é de competência, né? Porque a gente sabe que, inclusive, existem outros estudos mostrando quanto a mulher é extremamente competente, às vezes até com aprendizado maior, ela se dedica mais. Além de tudo, ela está acostumada, né, à gestão, por exemplo. Né? Uma mulher que tem a gestão de casa, ela tem a facilidade em fazer gestão de qualquer coisa. Então, existe isso. O que falta é realmente oportunidade, o reconhecimento. Ainda existe muito, né, o machismo enraizado. Eu falo isso porque eu trabalho, né, com a área financeira e em várias empresas e percebo isso claramente. Não muitas vezes, né, de forma clara, mas assim, aquela coisa de, às vezes, a sua opinião, você não tem espaço de fala, você tem dificuldade em colocar sua opinião, e assim, a valorização disso é a diferença apenas por ser homem ou mulher.
1: Então, eu não sei porquê, Ana, por exemplo, na Força Aérea Brasileira, por exemplo,

0: pago pelo cargo, né? Por exemplo, se você é tenente coronel, não interessa se é mulher ou se é homem, tá naquele posto, vai receber o que é. Então, por que que nas outras companhias, na área civil, área privada, não é pelo cargo que se paga?
1: Exatamente, Tom, e essa é a luta, né? Na área privada, normalmente, não, né? Existe o mesmo cargo, mas a gente percebe diferenças de salários em relação

0: Também não tá assinada. É lá de Penedo, Alagoas. Fátima, um beijo pra você.
1: Valeu, Fátima.
0: Fátima,
1: um abraço.
0: Lá, lá do Eusébio. Vamos então pro Rádio Notícia?
1: Vamos lá.
0: Olha, eu volto 7 horas, tá? Pra gente continuar com o Bom Dia Nordeste. Você fica agora com o Rádio Notícias Verdes Mares. Até já.

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1: Seis horas e 30 minutos, bom dia. Hoje, quarta-feira, dia 14 de outubro, ano 2026, manchetes do Rádio Notícias Verdes Mares. Propaganda eleitoral lidera as denúncias na campanha de primeiro turno no Ceará. Senado deve votar hoje em plenário PEC que põe fim à escala 6x1 no Brasil. Governo anuncia Pix MEI e a renegociação de dívidas para empreendedores. Papa Leão 14 tem câncer de pulmão diagnosticado após retirada de tumor. No futebol, elenco do Ceará inicia preparação para o jogo contra o Juventude no Castelão. E o Fortaleza terá retorno de Pierre para o jogo contra o Sport fora de casa. Essas e outras notícias a partir de agora. Seis horas e 32 minutos.
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1: O Ceará registrou uma quantidade alta de eleitores que apertaram números errados na urna no primeiro turno nas eleições deste ano e anularam o voto aqui no Ceará. Repórter Igor Cavalcante tem os dados.
2: Mais de 81 mil eleitores do Ceará anularam voto para governador ao digitar e confirmar o número 22 nas eleições de 2026. O número é do Partido Liberal, mas a legenda não tinha candidato ao governo do estado. O PL apoiou Ciro Gomes, do PSDB, contra o governador reeleito Elmano de Freitas, do PT. Esses 81 mil votos representaram quase um quarto dos cerca de 329 mil votos nulos registrados para governador. Já na disputa pelo Senado, mais de 135 mil eleitores tiveram o segundo voto anulado, e isso porque eles repetiram o número do mesmo candidato. Nesta eleição, cada eleitor podia escolher dois nomes diferentes para o Senado, mas quem votou duas vezes no mesmo candidato teve apenas o primeiro voto contabilizado. O segundo foi anulado automaticamente. A maior quantidade de repetições foi do número de Luiziane Lins, da Rede Sustentabilidade, com mais de 40 mil votos anulados. Em seguida, aparecem Cid Gomes, do PSB, e Alcides Fernandes, do PL, com cerca de 35 mil votos cada. Capitão Wagner, do União Brasil, teve quase 25 mil. Mesmo que esses segundos votos...

0: votos fossem contabilizados, o resultado da eleição não mudaria. Cid Gomes e Luiziane Lins continuariam eleitos. Os dados são de um levantamento do Ponto Poder, do Diário do Nordeste, a partir dos registros digitais de voto do Tribunal Superior Eleitoral. Da redação do Diário do Nordeste, Igor Cavalcante para a Verdinha FM 92.5 e TV Diário.
1: A propaganda eleitoral lidera as denúncias na campanha do primeiro turno aqui no Ceará. Ingrid Campos tem mais informações.
2: Até o primeiro turno das eleições no Ceará, a Justiça Eleitoral recebeu quase 2.000 denúncias relacionadas à propaganda eleitoral. Esse assunto protagonizou o volume de processos judiciais na campanha e na pré-campanha no Estado. Em seguida, vem aquelas denúncias relacionadas a abuso de poder, aliciamento e coação de eleitores, corrupção eleitoral, além das condutas vedadas ao agente público. Juntos, esses casos originaram 127 processos judiciais. As infrações que chegaram à Justiça também se estendem a questões como impugnação de candidaturas, desinformação sobre a integridade da Justiça Eleitoral, inelegibilidade, descumprimento de prazos eleitorais ou de ordens da Justiça, além de inscrição fraudulenta. Esse grupo soma 33 casos. Já os de natureza criminal eleitoral representam 18 casos, incluindo aqueles referentes à interferência de facções criminosas na decisão do eleitor. A violência política geral ou direcionada às mulheres chegou a 7 denúncias na Justiça Eleitoral. A existência de uma denúncia, uma ação judicial ou de um inquérito não significa que o crime foi comprovado. Trata-se apenas de uma suspeita sob apuração, que pode ser confirmada ou não com o andamento do devido processo legal. Nem todas essas ações foram julgadas pela Justiça Eleitoral até o momento. Uma parte tramita em sigilo por envolver investigações criminais tocadas pela Polícia Federal em parceria com o Ministério Público Eleitoral. Ingrid Campos, para a Verdinha, FM 92.5 e TV Diário.
1: Uma nova rodada de pesquisas com intenções de voto para o segundo turno das eleições presidenciais vai ser divulgada neste meio de semana. A primeira delas é a da Quest, com previsão de publicação na quarta-feira. Hoje, portanto, pesquisa é encomendada pela TV Globo e pelo jornal O Globo. Dados do Tribunal Superior Eleitoral apontam que foram entrevistadas 2.154 pessoas de 16 ou mais entre os dias 10 e 13 de outubro. A margem de erro é de 2 pontos percentuais para mais ou para menos, enquanto o nível de confiança é de 95%. Na quinta-feira, amanhã, o levantamento será do Datafolha, que tem contratação do jornal Folha de São Paulo. O levantamento prevê entrevistas com 2.520 pessoas de 16 anos ou mais, entre os dias 13 e 15 de outubro. A margem de erro também é de 2 pontos percentuais para mais ou para menos, e o nível de confiança também é de 95%. Na pesquisa mais recente do Datafolha, Flávio Bolsonaro, candidato do PL, registrou 49% das intenções de voto contra 45% de Lula, do PT. Está prevista para hoje no Senado a votação da proposta de emenda à Constituição que acaba com a escala de trabalho 6x1. Ontem, o presidente do Senado, Davi Alcolumbre, indicou que já existe apoio suficiente para um requerimento de calendário especial que poderá viabilizar a votação da proposta. A votação em primeiro turno acontecerá logo após a quinta e a última sessão da discussão sobre a proposta, uma exigência do regimento do Senado para a tramitação de PECs. As regras do Senado dizem que, para que a matéria seja votada também em segundo turno, seriam necessárias mais de 3 sessões de debates. Isso adiaria a aprovação em definitivo. Para evitar o adiamento, a base governista que apoia o texto tenta aprovar um requerimento para alterar o calendário. A PEC reduz a jornada máxima de trabalho semanal de 44 para 40 horas. Além disso, a proposta fixa um período de até 8 horas diárias de trabalho com possibilidade de compensação de horários e redução da jornada por acordo ou convenção coletiva de trabalho. O texto também estabelece repouso semanal remunerado de 2 dias, um deles preferencialmente aos domingos, sem redução salarial. São 6:38.
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1: Mosquitos especiais, entre aspas, que ajudam a combater a dengue, começam a ser soltos em outubro aqui no Ceará. Ana Beatriz Caldas explica.
4: As cidades de Eusébio, Maranguape e Crato recebem a partir deste mês mosquitos que podem colaborar com a redução da transmissão de arboviroses, como dengue, zika e chikungunya. A estratégia faz parte de uma tecnologia chamada método Wolbachia, que é baseada na soltura de mosquitos com a bactéria de mesmo nome. Ela é inofensiva para seres humanos, mas quando inoculada em fêmeas do Aedes aegypti, pode reduzir a capacidade delas de transmitir doenças. O anúncio da chegada da tecnologia ao Ceará foi feito em uma coletiva nesta terça-feira no Eusébio, mas o projeto já era esperado há algum tempo no estado. De acordo com Gabriel Silvestre, gerente de implantação da Volbito no Brasil, empresa que desenvolve o método no país, o intuito é trocar os mosquitos Aedes aegypti, que transmitem doenças, por proles de mosquito Wolbachia, que não conseguem transmitir as arboviroses. O processo de liberação desses mosquitos será realizado a partir da instalação de dispositivos de liberação de ovos, os DLOs, nas ruas de cada cidade. O processo começará no Eusébio, que possui a capacidade operacional necessária, e se estenderá em breve para Maranguape e Crato. Segundo o pesquisador da Volbito no Brasil, a tecnologia é segura, autossustentável, não utiliza produtos químicos e também não altera geneticamente os mosquitos. Da redação, Ana Beatriz Caldas para a Verdinha FM 92.5 e a TV Diário.
1: O acesso à estátua do Padre Cícero em Juazeiro do Norte foi fechado por conta de um ataque de abelhas. O incidente também atingiu o funcionamento do Museu Vivo do Padre Cícero, que teve as visitas suspensas durante a tarde. Em nota, o Horto confirmou a suspensão das atividades do complexo religioso e informou que a medida segue as orientações do Corpo de Bombeiros. A nota também diz que o espaço foi fechado com o objetivo de garantir a segurança dos visitantes, romeiros e funcionários do local. Ainda não há informações sobre a previsão de retorno das atividades do complexo. O município de Barbalha iniciou a vacinação para pessoas com mais de 85 anos de idade com a vacina Pneumovinte. Claudiana Mourato tem os detalhes.
5: O município de Barbalha inicia nesta terça-feira, 13 de outubro, a vacinação contra o pneumococo para pessoas com 85 anos ou mais. A aplicação da Pneumovinte será realizada nas unidades básicas de saúde durante o horário regular de atendimento, de acordo com o histórico vacinal de cada pessoa e a disponibilidade de doses recebidas pelo município. A vacina previne doenças como pneumonia, sepse e outras infecções que podem apresentar maior gravidade entre pessoas idosas. A Secretaria Municipal de Saúde orienta que o público-alvo procure a UBS mais próxima de sua residência, levando, se possível, o cartão de vacinação. A equipe de saúde irá verificar o histórico vacinal e indicar a conduta adequada para cada caso. Claudiana Mourato para a Verdinha FM.
1: Instituto Mayra Eliane apresentou ontem um relatório de impacto social 2023-2025 durante o evento Diálogos de Impacto Conexões entre ESG Indústria e Terceiro Setor, realizado em parceria com a Federação das Indústrias do Estado do Ceará, FIEC. Paloma Vargas acompanhou e traz as informações.
6: Mais de 100 mil vidas já foram impactadas pelas ações de educação e cultura do Instituto Mayra Eliane no Ceará em uma década. Já no balanço apresentado na sede da Federação das Indústrias do Estado do Ceará, a FIEC, referente ao biênio 2023-2025, são mais de 37 mil pessoas entre crianças, jovens e adultos impactados com ações de educação, qualificação profissional e cultura e memória. Durante o evento, o presidente do Instituto, Igor Queiroz Barroso, destacou que a transformação social é o foco principal das iniciativas

0: que possuem como pilar os valores humanos.
1: Hoje a gente está aqui nesses diálogos empresariais para falar de ESG. O ESG mostra como as empresas estão indo para a vanguarda, porque fala do meio ambiente, fala da sociedade, fala da governança.
0: Aproveitando o encontro com empresários e lideranças do setor produtivo, o presidente da FIEC, Ricardo Cavalcante, defendeu a criação de um fundo ESG no Ceará, gerido pela iniciativa privada, para dar suporte às indústrias que querem investir em projetos sociais, mas não possuem estrutura própria.
2: Esse fundo ESG, que a gente pode ser pioneiro no Brasil e um dos pioneiros no mundo a fazer isso aqui no estado do Ceará. Então a gente só acredita no trabalho que tiver de mãos dadas. Eu acho que todo mundo pode caminhar. Agora, se a gente caminhar de mãos dadas, o caminho acaba sendo mais fácil, mais compreensível e com mais resultados.
0: Atualmente, mais de 100 indústrias cearenses estão cadastradas no programa ESG da FIEC, com 46 empresas certificadas no estado. Paloma Vargas para Verdinha, FM 92.5 e TV Diário.
3: São 6 horas e 44 minutos.
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3: Cearenses terão passagens gratuitas para votar no segundo turno das eleições 2026, que será no dia 25 de outubro. A gratuidade vale tanto para viagens na região metropolitana de Fortaleza ou do Cariri, quanto para trajetos mais distantes. O benefício é garantido por lei estadual e inclui ônibus, vans, metrôs e VLTs. Para viajar de forma gratuita no sistema metropolitano, não é preciso reserva ou apresentação de documentos. Já para viagens interurbanas por ônibus, é preciso fazer uma reserva com até 2 dias de antecedência do dia em que se pretende viajar. A gratuidade vale das 5 da tarde de sexta-feira, dia 23 de outubro, até as 8 da manhã da segunda-feira, dia 26 de outubro, sendo válida para viagens de ida até o município de votação e de volta para o município de origem. É necessário apresentar o título de eleitor ou qualquer outro documento que comprove o local de votação no ato da reserva das passagens. O sistema metroviário, que atende Fortaleza, região metropolitana e o interior, também será gratuito e não é preciso apresentar documentos ou fazer reserva para garantir o benefício. Às 6 horas e 46 minutos, um giro pela cidade de Fortaleza neste começo de manhã. A Avenida Washington Soares, com movimento tranquilo nos dois sentidos, ou seja, quem vem da CE-040, ali do Zé de Aquiraz, na direção da Aldeota, movimento é um pouco maior. No sentido contrário, o movimento é menor, ou seja, quem vai da curva da OAB na direção das Seis Bocas, ou então para pegar a CE-040, tudo muito tranquilo, tráfego de veículos normal na Avenida Washington Soares. A Avenida da Universidade também com movimento muito tranquilo, sentido Parangaba Centro, cruzamento com a Avenida 13 de Maio, em frente à Reitoria da Universidade Federal do Ceará. Tráfego de veículos normal. 6 horas e 47 minutos no próximo bloco. Governo anuncia Pix MEI e a renegociação de dívidas para empreendedores. Papa Leão 14 tem câncer de pulmão diagnosticado após retirada de tumor. No futebol, elenco do Ceará inicia preparação para jogo contra a Juventude no Castelão. Fortaleza terá retorno de Pierre para o jogo contra o Sport fora de casa. Voltamos em instantes aqui na Verdinha FM 92,5, jornalismo que fala a nossa língua.

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0: 6:50.
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0: O governo federal anunciou o Pix MEI e a renegociação de dívidas para empreendedores. Taina Martinez tem os detalhes.
2: O presidente Luiz Inácio Lula da Silva anunciou nesta terça-feira o programa Prospera MEI, que é um pacote de 5 medidas destinadas aos microempreendedores individuais para renegociação de dívidas. O ministro Paulo Pereira, do Empreendedorismo, detalhou que o programa prevê o perdão de débitos dos MEIs com o governo, que totalizam 12,6 bilhões de reais por meio de um projeto de lei complementar. A novidade também abrange o Desenrola 3.0, em que o governo pretende comprar dívidas da categoria com bancos e oferecer descontos acima de 90% para o pagamento. Outra promessa do programa é o lançamento do Pix MEI, em que o governo destinará um incentivo de até R$5 mil para investimentos dos microempreendedores. Além disso, o Ministério reforçou a pretensão de ampliar o teto de faturamento do MEI em negociação com o Congresso, por meio de um reajuste progressivo ao limite anual, que passa de R$ 81 mil para R$ 110 mil em 2027 e para R$ 140 mil em 2028. O texto cita ainda o cancelamento da obrigatoriedade de emissão de nota fiscal pelo MEI na venda de produtos e serviços para pessoas físicas. Os nanoempreendedores também não precisarão emitir nota fiscal e criar CNPJ. Taina Martinez para a Verdinha FM 92.5 e TV Diário.
0: 6:52.
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0: Egídio Serpa traz mais informações sobre o novo pacote de medidas voltadas para os microempreendedores individuais anunciado pelo presidente Lula.
3: Teleouvintes do Rádio Notícias Verdes Mares, há menos de 2 semanas do segundo turno da eleição presidencial, o presidente Lula anunciou ontem mais um pacote de bondades, agora voltadas para os microempreendedores individuais, os chamados MEIs. O pacote prevê um repasse de até R$5 mil a ser feito diretamente para a conta do microempreendedor via Pix, com a finalidade de ajudar pequenos negócios a investirem na própria atividade. Além disto, está previsto também o perdão das dívidas de microempreendedores que estão devendo o documento de arrecadação do Simples Nacional. O objetivo é fazer o dinheiro circular nas mãos das pessoas, disse o presidente Lula durante o anúncio realizado ontem no Palácio do Planalto, em Brasília. Diferentemente de linhas de financiamento tradicionais, o pacote anunciado ontem foi apresentado como um apoio financeiro não reembolsável, ou seja, o dinheiro não será um empréstimo e não precisará ser devolvido, será a fundo perdido. A proposta é permitir que o empreendedor invista na própria atividade e aumente sua capacidade de gerar renda e faturamento.

0: Entre os exemplos citados pelo governo estão a compra de equipamentos, a reforma de instalações e a aquisição de itens necessários ao trabalho. Egídio Serpa, para o Rádio Notícias Verdes Mares.
1: Fortaleza tem 3.200 imóveis em construção na faixa 4 do Minha Casa Minha Vida. Rodrigo Miranda tem as explicações.
2: Fortaleza conta atualmente com 3.204 unidades habitacionais em construção, enquadradas na faixa 4 do programa Minha Casa Minha Vida, modalidade direcionada à classe média que financia imóveis de até R$ 600 mil reais. Desse total, 1.671 apartamentos estão disponíveis para comercialização no mercado da capital, somando projetos na planta, em obras e unidades prontas em estoque. A maior parte do estoque disponível da faixa 4 está concentrada nos bairros Parquelândia, Cambeba e Praia do Futuro. Os dados são do Sindicato da Indústria da Construção Civil do Ceará. Para viabilizar lançamentos dentro do teto do programa federal nas áreas mais procuradas pelo público de classe média, as construtoras recorreram à redução de metragem dos apartamentos. A estratégia de lançar unidades compactas nos formatos estúdio ou de 1 a 2 dormitórios com menos de 50 metros quadrados permite ofertar imóveis em regiões com infraestrutura consolidada sem ultrapassar o limite do financiamento da faixa 4. O volume de unidades no faixa 4 acompanha o ritmo positivo do mercado geral em Fortaleza. De janeiro a agosto de 2026, a capital acumulou mais de 4,8 bilhões de reais em valor geral de vendas e contabilizou 7.816 imóveis verticais comercializados. O preço médio do metro quadrado residencial vertical em Fortaleza fechou o mês de agosto em R$ 12.350. O estoque final total de apartamentos verticais disponível para venda na cidade atingiu 11.083 unidades em agosto, acumulando expansão de 26% nos últimos 12 meses. Rodrigo Miranda para a Verdinha FM 92.5 e TV Diário.
1: 6 horas e 56 minutos.
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1: O elenco do Ceará inicia hoje a preparação para o confronto contra o Juventude pela Série B do Campeonato Brasileiro. As informações estão com Daniel Farias.
4: Bom dia para você ligado na programação da Verdinha e da TV Diário desta quarta-feira, data em que o Ceará se reapresenta em Porangabuçu e inicia a preparação para o jogo de sábado contra o Juventude na 34ª rodada da Série B do Brasileirão. O Ceará vem de derrota, perdeu na última rodada para o Botafogo de Ribeirão Preto e viu a sua distância para a zona de rebaixamento diminuir para 6 pontos. Portanto, esse jogo contra o Juventude é muito importante. Mas o Ceará vai ter diante de si um adversário difícil. O Juventude é o terceiro colocado da Série B, mas o Ceará joga em casa diante do seu torcedor e tem um retrospecto positivo como mandante. Nas últimas 4 partidas, são 4 vitórias. Agora vai em busca da 5ª seguida para tentar alcançar aquela pontuação de 45 pontos, que historicamente é a pontuação que garante a permanência na segunda divisão do Campeonato Brasileiro. Para essa partida, pelo menos um retorno e um desfalque. O desfalque fica por conta do zagueiro Luiz Otávio. Ele completou a série de 3 cartões amarelos na partida contra o Botafogo e agora terá de cumprir suspensão automática, não enfrenta o Juventude. Por outro lado, o meio-atacante Vina, que cumpriu suspensão pelo terceiro amarelo no jogo passado, agora volta a ser uma opção para o técnico Daniel Paulista e pode reforçar o Vovô naquele setor de meio de campo ou então no ataque, onde ele também tem sido utilizado. Ao longo dos próximos dias, a gente vai trazer mais detalhes e mais informações sobre a preparação do Ceará para esse jogo importante contra o Juventude. As informações do Ceará, Daniel Farias, para a programação da Verdinha e da TV Diário.
1: O volante Pierre pode ser uma das novidades no time do Fortaleza para o duelo contra o Sport fora de casa. O jogador desfalcou o meio-campo do Fortaleza no empate de 2-2 contra o CRB na segunda-feira no Castelão. Contra a equipe alagoana, Pierre foi escolhido como substituto. No confronto contra o Leão Pernambucano, que acontece nesta sexta-feira às 20h30, Pierre deve voltar à sua função de origem. Na 4ª colocação na tabela de classificação, Tricolor do PC precisa vencer a partida se quiser continuar próximo ao G2 da competição. São 6 horas e 58 minutos. 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

Nunes, Clara Cesarino e Luana Moura. 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Coordenação de jornalismo, Karine Zaranza. 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Diretoria de Jornalismo e Esporte, Gustavo Bortoli. O Rádio Notícias Verdes Mares volta amanhã às 6h30. Continue com Daniel de Lavor e o Bom Dia Nordeste.

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Você que está com a gente pela TV Diário. A gente vai agora dar um giro na cidade. O Bruno e a Flor já mandaram notícia para a gente. Estão indo para a escola aí. Estão levando a gente carona. Um beijo, Bruno. Um beijo, Flor. E agora eu vou dar um giro no Google Maps. Deixa eu ver aqui. A Domingos Olímpio está travada, viu? Se você vai passar por ela, nos dois sentidos. Tanto para quem está indo no sentido da Guanambi, como para quem vem da Guanambi e vai no sentido da Bezerra de Menezes. Trânsito por ali complicado para quem passa ali naquele ponto. A Carapinima também, no cruzamento com a 13 de maio. 13 de maio travadíssima, inclusive, ali no, na altura da UFC. A gente acabou de passar por lá, né? Vendo as câmeras de monitoramento. Pois é. Então, o cruzamento por lá também está complicado. E a gente também tem esse ponto aí difícil na cidade. O Senador Pompeu também, que cruza a 13 de maio, também está com trânsito complicado. A Avenida dos Expedicionários também, com trânsito super intenso. Aquele pedaço da cidade, deixa eu ver como é que está aqui a Jovita. A Jovita segue um pouco mais tranquila. A Bezerra de Menezes, ela também está intensa. Em vários pontos da Bezerra, nos dois sentidos dela. Tanto para quem vai para Aldeota, como para quem vai para Caucaia, que é a região metropolitana. Deixa eu dar um outro giro aqui em outro ponto da cidade. Bora lá para o Jacarecanga. Avenida Francisco Sá também está com trânsito intenso. Ali na altura da Francisco Sá com José Jataí. Trânsito complicado aí nesse ponto. Aí depois a Francisco Sá fica tranquila quando você está ali na altura da Filomeno Gomes. Aí o trânsito por ali tá tranquilo. Rua São Paulo também, só vai ficar complicada na Rua São Paulo, pertinho da Filomeno Gomes. Depois ela segue tranquila. Vamos para outro ponto aqui de Fortaleza. Estamos trazendo atualização de trânsito para você que está trafegando pela cidade. Vamos para Dom Manuel. Dom Manuel já chama a atenção aqui pelo ponto complicado, sabe aonde? No cruzamento com a Heráclito Graça. Justamente ali na altura do Banco Central, trânsito super complicado, Heráclito Graça travada, inclusive. Até a Dona Leopoldina, a Heráclito Graça, está com trânsito super difícil. Deixa eu ver se tem outro ponto aqui que chama a nossa atenção. A Pinto Madeira também está com trânsito intenso, para quem passa ali por ela, na altura quando ela vira Torres Câmara, com Carlos Vasconcelos. Trânsito também intenso ali na região. Se você quiser compartilhar o seu trajeto com a gente, faça isso, porque você vai ajudar muita gente. Quem está ouvindo a Verdinha agora e aí está saindo de casa ou já está na rua, escuta a mensagem que você manda e já desvia aquele caminho, já não passa por lá e a gente já tem um carro a menos no congestionamento. E facilita para todo mundo, né? Não só para quem está preso no congestionamento, porque vai ser um carro a menos para complicar a situação. E a pessoa também que já não entra nesse trânsito complicado. Um alerta para a Bezerra de Menezes, viu? Para quem está na Bezerra agora, nos dois sentidos dela, trânsito complicado, principalmente para quem vai na Bezerra no sentido do Mercado São Sebastião. Domingos Olímpio também, atenção, viu, motorista?

0: Trânsito na Domingos Olímpio também com trânsito super complicado. Até a Guanambi o trânsito vai intenso por lá. João Brígido, que é paralelo a Antônio Salles, também está com trânsito complicado. Então, esse é o alerta que a gente traz para você agora, nesse momento. Fica o alerta, eu vou até repetir o nosso WhatsApp. Se você não tem ainda o nosso número, faz o seguinte: salva na sua agenda. Nosso WhatsApp, DDD85, porque nós estamos em Fortaleza, no Ceará. Estamos no Nordeste do Brasil. Você que nos acompanha agora, estamos por aqui. 98887-1306. 98887-1306. Esse é o nosso WhatsApp que você pode mandar um áudio, se você quiser compartilhar o seu trajeto. Você pode mandar um texto também para a gente, se você quiser escrever aí por onde é que você anda. Isso vale para você que tá levando criança. Manda a criança gravar um áudio pra gente. Eu adoro quando eu recebo vozinha de criança por aqui. Ou então, se você tá com um passageiro, você é passageiro de carro de aplicativo, de táxi, manda também informação do trânsito. Você é motorista, trafega em vários bairros, em vários pontos ao mesmo tempo, assim, tá? E numa manhã você passa por vários lugares. Vai atualizando a gente, que a gente vai trazendo a sua informação para cá. 98887-1306, e aí você participa aqui da gente, com a gente, nos ajuda. Bom dia, Nordeste. Daniela, não tem mais vias para andar de carro? São ruas estreitas. Pois é, tem ruas realmente que são bem estreitas. Mal passam dois carros, né? E quando a gente passa é com medo de encostar no outro. Eu trabalho praticamente do lado de casa. Aí dá pra ir andando, né? E ela disse que a Pontes Vieira e Desembargador Moreira sempre movimentadas. Verdade, Silvana. Esses pontos aí que você disse realmente é sempre movimentado. Bom dia, Biano, que tá lá em Sobral. Bom dia para você. Então, se você quiser compartilhar o seu trajeto, manda aqui pra gente. 98887-1306. Bom dia para o nosso ouvinte, tá lá no Conjunto Esperança, sintonizado aqui com a gente também. E se você quiser mandar um áudio também, pode mandar e fique à vontade, porque a gente atualiza aqui o nosso ouvinte, nosso madrugador que está com a gente agora desde cedo, ou que está saindo de casa, porque tem muita gente também saindo de casa. Eu consigo até ver você tomando seu cafezinho. Tô vendo você tomar um cafezinho, um golinho de café apressado, porque ó, a hora, já são 7h16 e tem gente já correndo pro seu compromisso. Então, se você tá fazendo isso, tá correndo, bora, aqui o ouvinte, ó, vamos que vamos, tô saindo agora para trabalhar, tá vendo? Eu consigo enxergar. Eu vejo vocês aí. O Luciano tá mandando mensagem, né, Luciano? Diga lá onde é que você anda.
1: Bom dia,
0: Bom
1: Daniel de
0: dia.
1: Lavô, Luciano aqui da Messejana, seguindo aqui no sentido Messejana, Siqueira, Bom Jardim, pela perimetral, trânsito tranquilo, é uma via de acesso que liga Fortaleza completamente de um lado ao outro, mas está
0: Sim.
1: tranquilo o trânsito na perimetral.
0: Que maravilha. Obrigada, viu? Obrigada pela carona, Luciano. Bom dia, Verônica do José Bonifácio. Bom dia, Verônica. O Paulo Bacelar fala aqui da Washington Soares, tranquila. Que boa notícia, Paulo. Obrigada, viu? Obrigada. Quem mais tiver informação de trânsito, só mandar para a gente que a gente prioriza aqui a sua informação. Temos um intervalo rapidinho agora pela frente, porque, como eu disse, hoje é quarta. Hoje é aquele meizinho da semana que a gente dá um alívio porque já tá no meio do caminho, dá mais um alívio porque tá pertinho do fim de semana e dá mais um alívio porque tem a Alessandra Xavier. É muita coisa boa para um dia só, né? Então fica aí, porque eu vou pro intervalo, mas eu já volto com essa boa notícia.

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1: 7:20 da manhã. Voltamos.
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1: Bora conversar com ela? Olha, as eleições, elas mobilizam intensos aspectos emocionais. Esse momento, ele enlaça projetos individuais e coletivos e revela a tensão entre diferentes mundos. Em cada eleição, renovam-se esperanças e medos, esperanças de obter novas conquistas, direitos, melhor qualidade de vida, perspectiva de projetos que cuidem da população e medos de perder conquistas também. Quando a eleição termina, nós contamos os votos, fazemos mapas, compramos percentuais, comemoramos vitórias e lamentamos derrotas, mas no dia seguinte vem a pergunta: o que fez milhões de pessoas escolherem aquilo que escolheram? Essa é a pergunta que fica. A gente conversa agora sobre isso com a psicóloga Alessandra Xavier, para a gente falar justamente sobre esses, quais são os motivos que estão por trás das escolhas. Alessandra, bom dia para você.
2: Bom dia, querida Daniel. Que alegria, né? O A do Alegria juntou-se com o seu nome. Que coisa boa, né? Que felicidade ver você, né? Eu quero dizer que eu fiquei muito emocionada com o seu relato da sua ida para Canindé. Achei uma manifestação linda de humanidade, de fé, de força, de esperança e de sensibilidade, né? E quero agradecer a todos que tão gentilmente nos escutam agora aqui pela manhã.
1: Oh, Alessandra, é tão bom ter seu olhar sobre isso também, porque foi uma coisa que mexeu muito comigo e acho que ainda mexe. É como eu até falei lá, assim, a caminhada, ela começou teoricamente na quinta, terminou no domingo, mas a sensação que fica é que ela não terminou. Ela começou quando eu cheguei, eu acho. Talvez.
2: E se você me permitir, eu gostaria da gente poder falar sobre isso, né? Na próxima quarta-feira, escrever algo falando sobre esse lugar, né, do que é que move a gente, quais são, né?
1: Eu achei incrível, eu nunca tive a minha fé, eu sempre fui uma pessoa que acreditei em Deus, mas eu nunca tive a minha fé tão mexida, dessa forma que foi. E foi muito bonito ver de perto e sentir de perto como é que a fé, é por isso que eu entendi muitas coisas, inclusive aquele ditado, a fé move montanhas, de fato.
2: E a gente está num momento importante também, né, de fé na democracia. Porque eu nasci, ainda existia a ditadura no país, eu participei, como hoje lindamente milhares, milhões de adolescentes estão fazendo, e estudantes, pelo direito de votar nas diretas já, em 88. E quando a gente chega no momento de eleição, que a gente conquista isso, a democracia é uma conquista, ela não existia, né? E é um momento importantíssimo da vida de cada um, porque a escolha de quem a gente elege vai decidir as leis que nós vamos ter, vai decidir se a gente vai ter acesso à universidade, se a gente tem acesso a um sistema público de saúde, se a gente

ter acesso ao hospital sem pagar, à ambulância, ao posto de saúde, a exames, à vigilância epidemiológica, se a gente vai ter os direitos humanos respeitados, se a gente tem direito, né, dos nossos amigos que fazem parte da população negra terem os seus direitos respeitados e qualquer atitude de racismo ser considerado crime, se a gente tem as pessoas de classes menos, com menos poder aquisitivo, com seus direitos, a gente tem até hoje pessoas com muita raiva porque as empregadas domésticas conquistaram seus direitos trabalhistas. Se a gente vai ter uma parcela da população com direito a chegar na universidade, que era um privilégio atribuído a poucas pessoas, né? A gente tem hoje as cotas, que são tão valiosas para tentar reparar injustiças sociais. A gente tem a importância de uma universidade pública e gratuita, fortalecida, porque na universidade a gente desenvolve pesquisas, a gente desenvolve retorno para a população através das atividades de extensão, e embora tenham pessoas que digam, ah, eu não quero fazer faculdade, eu não quero estudar, mas não tire a chance, né, de um filho, de alguém, porque a gente precisa da universidade, a gente precisa de pessoas que estejam pensando as coisas para construir coisas baseadas em métodos científicos com validade. A gente precisa estar atento a quem é que me representa. Quando eu elejo alguém, essa pessoa ela tem um caráter de representatividade, ou seja, eu transfiro àquela pessoa uma parte do meu poder individual, acreditando que ela vai usar esse poder que eu estou atribuindo a ela de um jeito que esse poder vai voltar para cuidar de mim, de toda a sociedade. Então, quando a gente vai fazer um voto na urna, a gente deposita lá as nossas esperanças de que aquela pessoa que estou votando, ela vai cuidar de mim, ela vai cuidar das crianças, ela vai cuidar das mulheres, ela vai cuidar da educação, ela vai cuidar da saúde, ela vai cuidar da população LGBTQIA+, ela vai cuidar de idosos, ela vai cuidar das mulheres, né? E aí o mais perigoso é quando a gente perde o direito de votar. Quando a gente tem esse direito de votar ameaçado. Ah, Alessandra, mas isso é uma besteira, isso não acontece. Acontece, nós já vimos essa realidade aqui no Brasil, nós já tivemos uma ditadura, nós já vimos essa realidade no mundo, né? Nós já vimos na Itália com Mussolini, nós já vimos na Alemanha com Hitler. Então é muito importante a gente pensar quando tem algum projeto que se aproxima dessa realidade, que aí nem é esquerda, nem é direita, a gente está falando de uma outra coisa, né, que é o fascismo, e Umberto Eco, que é um sociólogo que publicou de uma forma muito brilhante a partir dos efeitos da Segunda Guerra Mundial, ele traz algumas reflexões para a gente pensar. Então, é importante a gente pensar se tem algum candidato que defende essas possibilidades que se aproximam de algo que nem é da esquerda, nem é da direita, mas é uma proposta fascista que põe em risco a democracia, né? Se eu tenho algum candidato que tem uma postura muito machista, que faz um culto às armas, né? Que diz que as mulheres são inferiores, que ataca o feminismo, que ataca o direito dos votos das mulheres conquistar tão duramente somente a partir de 1932, né? Se tem algum candidato que ataca a existência das diferenças, das minorias, que ataca o Nordeste, que ataca a população LGBTQIA+, que ataca a população negra, que ataca a população que exige, né, e que precisa de direitos humanos, se tem algum candidato que ataca as liberdades religiosas, né, que faz ataques ao seu direito de crença, porque o fascismo ele diz que a gente não pode pensar diferente, todo mundo tem que pensar igual, né? E isso é um absurdo num país tão diverso quanto o nosso, porque a diferença ela nos amplia. A diferença, eu poder pensar diferente, eu ter um posicionamento diferente, isso faz parte da vida. Se eu tenho um líder que ele não pode ser criticado, será que eu consigo criticar o meu candidato? Eu consigo ver defeitos? Ou eu estou numa alienação que eu não paro para pensar e muitas vezes estou defendendo coisas que vão atacar a minha própria existência, que vão significar perdas dos meus direitos, que vão significar piora na

qualidade de vida, né, minha e da minha família. O fascismo, ele defende uma ação sem pensamento. Eu fico só fazendo as coisas, mas eu nem paro para pensar. Eu não penso no que está por trás daquilo ali. Às vezes eu não penso quão imbecil é aquela atitude. Eu não penso quão catastrófico aquilo ali vai ser para mim, vai ser para o meu país. Quão terrível é uma política de armas em mãos de crianças, quão catastrófico.

0: votinho lá na urna no dia 13, eu tenho que pensar que ali eu posso estar decidindo o meu futuro, o futuro dos meus amigos, o futuro da minha família, o futuro da minha cidade, mas o futuro do meu país. Eu estou decidindo ali se eu vou continuar sonhando, se eu vou continuar tendo um país com mais propostas, ou se eu vou estar defendendo que acabe com tudo isso e que volte para um passado de tradição, um passado rígido, um passado onde as pessoas não tinham direitos, um passado onde a voz das pessoas era silenciada, um passado onde só vai haver uma única voz decidindo tudo o que a gente vai fazer, porque isso é um pensamento típico de uma ditadura. Então, às vezes a diferença é desconfortável, como a democracia é desconfortável. A diferença é desconfortável para a gente porque a gente é confrontado com outras verdades, com outras vontades que não são só nossas. Na hora que eu quero eliminar o outro, né? O fascismo ele constrói uma ideia de que o outro diferente é um inimigo, que eu tenho que. Aí tira do campo das ideias, eu não converso, eu não discuto, eu quero literalmente exterminar. Então, enquanto a gente consegue pensar, conversar, discordar, ler, aprofundar as questões, poder ter acesso, né, ao estudo, à crítica, a gente está num campo democrático, né? O fascismo ele ataca o estudante, ele ataca professor de universidade, ele ataca jornalista, ele ataca qualquer coisa que pensa diferente. Então, é importante que você pense nisso, porque o seu voto vai estar definindo coisas muito importantes, a manutenção da esperança, do sonho, da liberdade democrática no nosso país.
1: Com certeza. Alessandra, a gente tem aqui ouvintes participando e dizendo, a Liliane fala, importantíssima fala da psicóloga Alessandra Xavier. E tem um outro ouvinte que fala também, que faz uma pergunta para você, porque é um momento de oportunidade que as pessoas têm de ter o acesso à sua fala, né? E é uma pergunta que foge um pouco do assunto que a gente está, mas eu não queria deixar na oportunidade dessa pessoa lhe fazer essa pergunta, porque é só uma vez por semana que você está aqui. E ele pergunta o seguinte: eu queria muito que a Alessandra me dissesse por que que a gente fica tão abatido emocionalmente antes de uma cirurgia. E aí a gente pode até aumentar essa questão da cirurgia como momentos importantes, né? Como da vida, momento de eleição que a gente vai ter agora, que vai decidir muitas coisas para o nosso país. Uma cirurgia que é uma coisa tão pessoal, mas que abala emocionalmente também. E ele disse que está terrivelmente, emocionalmente abalado. E ele queria entender por que que isso acontece, qual é a relação.
0: Tá, deixa eu te explicar. Essa pergunta ela é muito interessante, porque uma das disciplinas que eu realizo na universidade é exatamente supervisão de estágio em saúde. Então, são alunos que estão fazendo estágio em hospitais públicos da cidade. E essa é uma das coisas que eu converso muito com eles, no sentido de oferecer apoio psicológico para as pessoas que vão fazer uma cirurgia. Porque uma cirurgia é algo que a gente vai estar num momento de profundo desamparo. A gente vai estar desacordado, a gente vai precisar confiar totalmente naquela equipe médica, na equipe de anestesia, nos enfermeiros, que aquelas pessoas vão cuidar da gente. Então, é um momento em que a gente abre totalmente o controle de tudo que envolve e a gente precisa confiar no outro e a gente volta a uma situação regressiva de desamparo. Então, uma cirurgia é como se a gente fosse voltasse a um estado quase que de bebê, onde eu preciso que o outro cuide de mim, onde eu preciso confiar que o outro vai se responsabilizar, vai ter os cuidados necessários à minha sobrevivência. Então, isso provoca realmente muita ansiedade, porque eu fico com medo da minha vida ser ameaçada, igual muitas pessoas hoje na eleição estão sentindo realmente a vida ser ameaçada, principalmente a população LGBTQIA+, a população pobre, outras pessoas, né, que professam religiões, os professores universitários, enfim. Então, o que é que eu sugiro para você? Entenda que realmente uma cirurgia ela vai provocar essa ansiedade, ela vai tirar você desse lugar de controle. Então, se é uma pessoa muito controladora, se é uma pessoa que quer, eu queria eu mesmo fazer a minha cirurgia, eu queria estar lá para ver se não vão errar alguma coisa, isso pode mover mais ansiedade.

0: médicos. Então, o que é que você pode fazer? Confiar na equipe médica, conversar com a equipe que vai fazer a cirurgia, tirar todas as dúvidas que você puder para poder lhe deixar mais tranquilo e entender que nesse momento você vai precisar receber cuidados. É um momento quando a gente faz uma cirurgia que, por mais eficiente, competente, autônomo, poderoso que a gente seja, a gente vai ocupar um outro lugar, que é um lugar de confiar que a gente vai ser bem cuidado, confiar na atenção, confiar na competência do outro. Aí, por isso a importância das universidades, né, para poder formar profissionais com qualidade, que a gente confie na qualidade daquele profissional e receber ajuda. Então, eu sugiro que você confie nessas pessoas, que você garanta que você vai ter a ajuda que você precisa. E esse é um momento onde a gente também pensa que a gente não sobrevive sozinho, que a vida é um projeto coletivo. Então, para eu sobreviver, eu preciso que tenham profissionais que tenham estudado, eu preciso que tenham instituições que ofereçam espaço para eu me cuidar quando eu não puder cuidar sozinho, e eu preciso que tenham pessoas ao meu lado que se disponibilizem a cuidar e a me valorizar enquanto ser humano, que a minha vida é importante, mesmo que seja alguém diferente de mim. Então, o projeto de saúde, ele também é um projeto democrático, porque significa eu lutar não somente pela minha vida, mas pelo direito à vida até de quem é diferente de mim.
1: Que fala maravilhosa e esclarecedora essa da nossa querida Alessandra. É importante que as pessoas pensem em tudo que em tudo que elas trazem para a mesa, essas discussões salutares, essas discussões e conversas esclarecedoras, elas deram mesmo local ao fanatismo. Eu lembro de uma fala do Ariano, quando fala que o fanatismo e a inteligência não residem no mesmo espaço. Pedro Grandisson de Sobral, lá no Ceará.
0: Exatamente, porque uma das coisas do fanatismo é que ele anula a possibilidade da gente pensar, ele anula a possibilidade da gente de compreender as contradições, ele anula a gente a possibilidade de identificar as hipocrisias. Por exemplo, como é que tem gente que às vezes na mesma respiração está fazendo um salmo e desejando a morte do outro? Isso é uma grande incoerência, né? Um cristianismo que se assenta exatamente na solidariedade, no amor, no respeito, no cuidado com a população que tem menos recursos, na divisão das coisas, né, na garantia de um bem-estar comum. Então, o fanatismo, ele tira da gente a possibilidade de perceber as nossas incoerências, as nossas hipocrisias, os nossos erros, porque o fanatismo, ele traz uma ideia única, inquestionável, que não pode ser minimamente pensada, né? Uma identificação de forma totalitária com o líder, e aí eu não posso nem ter crítica nem nada, porque eu não quero ler, eu não quero pensar, eu não escuto nada que contraria, é uma coisa que entra num pensamento hegemônico, e a capacidade de pensar, a inteligência, o senso crítico, ele analisa, ele desconstrói, ele pensa, ele questiona, ele vê falhas, ele vê contradições, e é assim que o mundo avança. É assim que o mundo avança, a partir da gente ser capaz de pensar juntos, de pensar diferentes e encontrar alternativas. É assim que a dialética funciona, é assim que o pensamento crítico funciona. Todo fanatismo, ele aniquila a possibilidade de desenvolvimento humano.
1: E quando a gente fala de fanatismo de qualquer ordem, né, Alessandra? Quando a gente fala de fanatismo religioso, de fanatismo político, de fanatismo até de idolatria mesmo, de artistas, de qualquer coisa, isso meio que cega as pessoas, né?
0: Cega, as pessoas elas não conseguem ver outras coisas. Aí entra o Freud escreveu um texto muito bonito sobre psicologia das massas, onde ele fala desse momento em que a pessoa, às vezes, tão frágil, tão, né? E quando eu digo frágil, é frágil emocionalmente, que elege um líder, que aquele líder absoluto, ele vai resolver tudo e ele vai. E é isso que dá origem ao fascismo, isso que dá origem ao fanatismo, porque as diferenças elas encontram soluções. Eu adoro um cantor, mas isso não significa que os outros não prestem. Eu posso ter a minha religião.

0: mas quem diz que os outros também não têm direito a manifestações que são tão valiosas, especiais, né? Onde será que Deus está só na minha igreja? Será que Deus está só no meu culto? Será que Deus não está, né, nos outros lugares, nas outras pessoas? Onde entra o livre-arbítrio, né? Eu não posso exigir que só eu tenha o direito à existência, só eu tenho o direito a um bom trabalho, só eu tenho direito à universidade. Eu tenho que ser capaz de achar que o outro, mesmo sendo tão diferente de mim, tem o mesmo direito à vida, tem o mesmo direito às oportunidades, tem o mesmo direito aos salários que eu. E isso só é possível através de políticas públicas e de um Estado que cuide das pessoas. Essa ideia, muitas vezes, da meritocracia, ela disfarça as diferenças e as desigualdades sociais que são tão difíceis para muita gente, para boa parte da população, e que se não tiver um Estado que ofereça saúde, educação e políticas públicas consistentes de arte, de lazer, a gente coloca em risco a qualidade de vida, a saúde mental e a própria sobrevivência.
1: Pois é, aí esse assunto... deixa eu ver aqui mais uma mensagem... Bom dia, agradeço a Alessandra pela fala, ela é ótima. E aí é o seguinte, esse assunto você pode acessar lá no diário, você vai lá em colunistas, aí você procura aqui Alessandra Xavier e você tem aqui os medos e esperanças que moram dentro das urnas. Aí você pode compartilhar, reler, ler com alguém, compartilhar com quem você quiser. O assunto está aqui no diário. Eu queria te agradecer, Alessandra, por essa partilha valiosa. Em mais uma quarta-feira, a gente se encontra na próxima com mais um assunto aí para a gente conversar.
0: Perfeito, Daniela. Um grande abraço. E eu acho que quarta-feira eu vou escrever sobre essas experiências que transformam a vida da gente, né?
1: Faz
0: que às
1: isso.
0: vezes são detalhes, às vezes é uma caminhada, às vezes é uma, né, conhecer novas pessoas. Então a gente se vê na próxima quarta. Muito obrigada a você pela gentileza, pela troca tão sábia, sensível, inteligente, a toda a equipe de produção e a quem nos assiste, nos escuta tão elegante e gentilmente. Um grande abraço.
1: Um abraço para você até quarta-feira. 7 horas e 41 minutos. Bora pro intervalo? Volto já já, é rapidinho.

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0: Bom Dia Nordeste. Daniela Delavô, Tom Barro.
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0: Minuto Papo Carreira.
2: O Cine Municipal está disponibilizando 40 vagas para uma rede de supermercados hoje. Quem vai trazer todos os detalhes é o Renato Bezerra. Fala, Renato.
0: Renato Bezerra.
3: O Cine Municipal realiza um novo processo seletivo nesta quarta-feira, dia 14 de outubro, desta vez com 40 vagas para o ramo de supermercados. Os cargos ofertados são os de jovem aprendiz balconista, operador de caixa, açougueiro, cozinheiro, auxiliar de padaria, auxiliar de depósito e muitos outros. Essa seleção vai acontecer no Cine Messejana, que fica na rua Santa Clara de Assis, número 580, no horário de 1 hora da tarde. Os interessados devem comparecer ao local levando um documento de identidade com foto, a carteira de trabalho e o currículo impresso. Para mais informações, acesse o site do Diário do Nordeste clicando na editoria Papo Carreira. Renato Bezerra para a Rádio Verdinha FM 92.5 e TV Diário.
2: Valeu, Renato.
1: Valeu, Renato. Bom dia.
0: Saúde e bem-estar.
2: O mês de outubro ele é marcado por várias campanhas e uma delas é o Outubro Roxo. Essa campanha ela busca conscientizar a população sobre a Síndrome de Rett. Esse é um distúrbio genético e de neurodesenvolvimento raro, diagnosticado quase exclusivamente em bebês e do sexo feminino. Essa síndrome ela prejudica as interações sociais, causa perda de habilidades linguísticas e movimentos repetitivos das mãos. Muitos desses sintomas se parecem com os sintomas do transtorno do espectro autista, incluindo a dificuldade nas habilidades sociais e de comunicação. Mas a síndrome de Rett é um distúrbio separado. A gente vai entender melhor agora conversando com a médica neuropediatra Paula Monteiro. Paula, bom dia para
1: você. Bom dia, Paula. Seja bem-vinda.
4: Bom dia, Dani. Bom dia, Tom. Tudo bom?
2: Tudo
4: obrigada
2: bem.
4: Pelo convite.
2: Paula, lendo aqui sobre essa síndrome, por que afeta mais as meninas? Que situação? Ser mulher não é fácil, aí a bichinha nasce e desde pequenininha ainda é afetada também por um problema que pode ser mais para as meninas, né?
4: Algumas condições genéticas elas vão estar mais relacionadas ao sexo feminino por conta da conformação do cromossomo. A síndrome de Rett, como você falou, ela é uma condição rara, genética, e ela está relacionada à alteração, na maioria dos casos, de um único gene, que é o MECP2. E esse gene ele fica localizado no cromossomo X. As meninas têm dois cromossomos X. Então, um deles, que não está alterado, ele pode fazer a compensação e reduzir as pioras que podem acontecer nessa alteração do MECP2. Os meninos podem ter também síndrome de Rett, mas a maioria dos casos, o quadro é tão grave que eles não chegam nem a nascer. Por isso que a gente encontra mais em meninas. É como se fosse uma proteção, na verdade.
2: E como é que é feito esse diagnóstico? Como é que os pais também, né, devem ficar atentos?
4: O quadro clínico clássico da síndrome de Rett é uma criança, geralmente meninas, que tem um desenvolvimento normal, até mais ou menos 6, 12, até 18 meses. Ou seja, quando chega com um ano e meio, essa criança começa a parar de evoluir o neurodesenvolvimento e começam a regredir. Ou seja, crianças que falavam, deixam de falar, elas deixam de usar as mãos com função, que é uma característica muito clássica dessa síndrome, a perda da função manual, fazer movimentos repetitivos como esse movimento de lavagem de mãos. E a partir daí a gente começa a investigação. É importante a gente alertar que qualquer perda de habilidade neurológica deve ser investigada, independente se a suspeita é Rett ou não.
1: Doutora Paula, os primeiros sinais, como é que a gente pode observar?
4: Inicialmente, a gente tem uma parada do crescimento do tamanho da cabeça. O perímetro cefálico, que é o nosso tamanho da cabeça, ele é medido na pediatria mês a mês. Quando a gente não tem esse crescimento adequado, já é uma suspeita. E as crianças perdem essas habilidades. Elas falavam e deixam de falar, deixam de usar as mãos, fazem estereotipias. Isso é um alerta, a gente começa a investigar. Adiante desse quadro clínico, a gente pede o teste genético e a gente confirma ou não a condição.
2: Agora, como é que se diferencia? Porque a gente fala também dessa semelhança com o autismo, né? Como é que a gente pode ter essa diferenciação?
4: Isso é muito importante, Dani, porque há mais ou menos uns 10, 12 anos, eles eram inclusive enquadrados na mesma categoria quando a gente usava o manual anterior de diagnóstico de transtorno de neurodesenvolvimento, que é o DSM. Hoje, a gente separa as condições porque a gente sabe que são quadros diferentes, embora tenham semelhanças, como você mesmo disse, a questão da dificuldade de comunicação, a dificuldade de socialização, isso acontece no RED, mas é algo regressivo. Então, a gente tem uma semelhança especial nos quadros de autismo regressivo, que são crianças que também têm um desenvolvimento normal e regridem, mas até estes precisam ser investigados. A diferença principal é a evolução do quadro. Na síndrome de Rett, a gente costuma ter uma evolução pior, perdendo marcos e, inclusive, a criança pode deixar de andar. No autismo, não. Com as intervenções, com as terapias, a criança, inclusive, tende a ter evoluções e melhorar e ficar muito funcional.
1: Tem a ver com hereditariedade, tem?
4: A maioria dos casos, não. A maioria dos casos é um caso de novo, ou seja, não foi nada que a família fez de errado, que a mãe fez, o pai fez, e também não foi herdado dos pais. A maioria é uma coisa ocasional.
2: E o tratamento, como é que é? É acessível? Como é que é feito?
4: Bom, hoje em dia a gente está vivendo uma revolução na medicina e a síndrome de Rett, por ser uma doença de um gene só, a gente tem vários estudos buscando uma medicação que consiga, ou uma terapia gênica que consiga modificar isso. Então, esse tratamento seria o de medicina de precisão, mas a gente não tem isso ainda, então isso tem muitos estudos. Hoje o tratamento ele é feito um tratamento de suporte, como toda criança de doença crônica. Então, a gente precisa da equipe multidisciplinar, que a gente sabe que é possível, mas também não é muito fácil. Fisioterapia, fono, terapia ocupacional, além da equipe médica, porque é uma condição multissistêmica. Então, eu não tenho só alterações neurológicas. Eu tenho alterações gastrointestinais, muitas alterações ortopédicas. Então, eu preciso do neuropediatra, do geneticista, ortopedista, gastroenterologista, o pediatra geral. Então, tudo isso a gente tem. Tem equipes que a gente precisa juntar em alguns centros de RADS, que a gente tem aqui, inclusive, né, em Fortaleza, dois centros. Mas a família, no particular ou no público, ela faz esse acompanhamento com essa equipe multi.
1: Não tem cura, mas tem como melhorar o quadro?
4: É o que a gente está falando. A gente está investindo em pesquisa, em procurando uma terapia, que é a terapia gênica, que seja modificadora, ou seja, que consiga reduzir a evolução e, em alguns casos, até que a criança consiga reaver os marcos que ela perdeu. Mas hoje a gente ainda não tem isso definido. A gente tem algumas medicações que tentam reduzir sintomas. Inclusive, uma medicação já foi aprovada nos Estados Unidos, mas aqui no Brasil ainda não chegou, que ela tenta reduzir essas dificuldades. Mas a gente ainda não tem essa terapia gênica pronta. Mas a gente tem estudos que a gente espera que consigamos encontrar.
1: Faixa etária de maior descoberta, qual é?
4: Oi?
1: A faixa etária de maior descoberta, qual é?
4: Geralmente, começa-se a investigação com um ano e meio, mas em alguns casos, dependendo de onde essa criança estiver, se tem a disponibilidade ou não do profissional que vai investigar, a gente já chega a ter diagnóstico com 4 anos, 5, mas a maioria dos casos, ele dá para ser descoberto a partir de entre 1 e 2 anos, que é quando a gente tem essas regressões. E a gente faria investigação, teste genético e conseguiria ter o resultado.
1: Altera alguma coisa, por exemplo, com relação à expectativa de vida, uma criança que tem uma situação assim?
4: Geralmente sim. Hoje em dia a gente tem uma expectativa de vida bem maior. A síndrome de Rett, ela tem uma evolução geralmente em 4 fases, onde a gente vai ter a parada de habilidades, as regressões, depois a gente tem a perda da marcha, a criança costuma ficar em cadeira de rodas, e depois ela costuma estagnar. E aí a gente tem que tratar as complicações. Como eu falei, complicações ortopédicas, escoliose, escoliose, que é a coluna, né, torta, ela pode comprimir tórax, isso pode trazer comorbidades, ou seja, doenças. A dificuldade de engolir pode fazer com que a pessoa engasgue. Então, se a gente tiver uma equipe cuidando dessa criança, a expectativa de vida ela vai ser bem melhor e com a qualidade de vida também muito boa. Mas se essa criança não tiver suporte, as complicações podem levar ela a óbito muito cedo.
1: Essa confirmação, ela vem mais por exames, por teste genético, é?
4: Isso. Ela, como é uma doença de um gene só, que é na maioria dos casos, a gente faz o mapeamento desse gene. A gente pede para fazer a avaliação desse gene único. Em alguns casos, ele pode não dar alterado e a gente tem que lançar mão de outros exames mais profundos, como o CGH-RAY, mas é um teste genético, sim.
2: Tem aqui ouvinte perguntando sobre o tratamento que você falou, mas como é que a criança fica quando os pais não percebem, não tratam e aí tratam como autismo?
4: Pois é quando a gente não tem o tratamento adequado, o diagnóstico correto, a gente vai ter complicações e não vai entender o porquê que isso está acontecendo.

0: De todo modo, quando a gente acompanha qualquer criança que tem regressão, a gente já vai fazendo acompanhamento. Inclusive, uma criança que tem um diagnóstico de autismo, o tratamento principal vão ser as terapias, né? Então, essa criança vai, deve estar em acompanhamento. Mas a tendência da evolução, né, do RET é realmente ter essa piora da degeneração, onde ele vai perdendo todos os marcos, deixa de falar, deixa de se comunicar, não usa as mãos e deixa de andar. Se a gente não tem essa assistência, a criança tende, sim, claro, a piorar e, em alguns casos, ir a óbito. A epilepsia, que são crises convulsivas, ela é muito frequente, então a gente precisa estar ali de perto, usando medicações. Às vezes precisa usar duas, três, às vezes quatro medicações para controlar as crises. São crises não são difíceis de controlar ou não são fáceis de controlar. Então, a gente precisa ter esse suporte bem de perto. Mas se a gente não tiver o diagnóstico, a evolução com certeza vai ser bem pior e mais rápida.
1: Pois é, como você disse, não é hereditário, não é uma coisa que se explique por que aquela criança tá com aquela síndrome, né?
0: Isso não é uma condição que ninguém. Isso é importante tentar para os pais não ficarem, né, se achando que fizeram alguma coisa. Não, isso aconteceu de forma aleatória, não há causa ou por que aconteceu, é simplesmente uma mutação. E a gente precisa estar atento para evitar complicações. Mas o mais importante que eu quero deixar é qualquer perda de habilidade, qualquer criança que falava e foi deixando de falar, andava e foi tendo dificuldade de andar, qualquer perda, qualquer regressão, não atribua a estresse, a nada, precisa investigar, porque isso pode ser uma síndrome de RET e pode ser outras condições. E existem
1: Sim.
0: outras condições que têm até tratamento, com melhoras, entendeu? Então a gente tem que saber o que é para saber qual vai ser a intervenção que a gente vai fazer e não fazer com que essa criança perca a oportunidade de melhorar.
1: Com certeza. A gente quer te agradecer. Tem alguma coisa que a gente não tenha falado, não tenha tocado no assunto com você, que você acha importante a gente trazer para quem está acompanhando essa conversa, Paula?
0: Acho importante só deixar essa mensagem, né, final de alerta para as perdas de habilidades e para as famílias, né, que têm filhos com RET, que a gente sabe que esse acolhimento, essa equipe multidisciplinar faz com que a gente consiga ter uma qualidade de vida e que essas crianças têm muito a nos dizer, mesmo que sem palavras em alguns momentos. Uma coisa importante a falar também é que existe uma função que é a comunicação aumentativa alternativa, que a fonoaudiologia introduz para a gente conseguir se comunicar com essas crianças que não usam frases, não são não verbais, isso é importante também. Então, sempre faça esse acompanhamento com o neuropediatra, com o geneticista, com o pediatra geral, para que a gente consiga ter uma evolução, qualidade de vida e um bom desenvolvimento dessas crianças.
1: Verdade. Paula Monteiro, médica, neuropediatra, muito obrigada, hein?
2: Obrigado, Paula. Bom dia.
0: Bom
1: Bom
0: dia.
1: dia. 7h57. Temos aqui informação também de trânsito, hein? Avenida, trânsito intenso na Silas Munguba, na altura do Banco do Nordeste. É o Paulo Costa, sempre ligado na Verdinha. Um beijo para você, Paulo. Obrigada pela informação. E um beijo também para Hilda, irmã da Morgana, que está acompanhando a gente aqui no Bom Dia Nordeste. Hilda, um beijo para você.
2: Valeu,
1: E
2: Hilda,
1: outro
2: bom dia.
1: beijo enorme para Morgana, que a Morgana é a minha anja da guarda, que cuida do meu apartamento. Um beijo para você, Morgana. Bora para o intervalo?
2: Vamos lá.
1: São 7h57. Vamos partindo agora para a última hora do Bom Dia Nordeste. Voltamos já já.

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8: Juazeiro do Norte realiza de 19 a 22 de outubro o cadastramento de agricultores familiares para o Garantia Safra 2026-2027. O atendimento será realizado em 9 localidades da zona rural. Sítio Novo, Sítio Popôs, Sítio Sabiá, Palmeirinha, Taquari, Caraz de Umari, Sítio Poções, Vila Maria Célia Calou, Sítio São Gonçalo. Todas essas localidades também atendem aos sítios vizinhos. O programa é destinado a agricultores familiares que atendam aos critérios de participação e oferece apoio financeiro em situações de perda de produção agrícola causada por fenômenos climáticos, de acordo com as regras de adesão. Para participar, é necessário possuir declaração de aptidão ao PRONAF ou CAF ativo, atender aos critérios do Programa Nacional de Fortalecimento da Agricultura Familiar, ter renda familiar mensal de até um salário mínimo e meio, entre outros critérios de cultivo. Os agricultores devem conferir a data, o horário e o local destinados à sua comunidade disponíveis no site da Prefeitura Municipal. Claudiana Mourato para a Verdinha FM.
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1: Dia 92,5, jornalismo que fala a nossa língua, são 8 horas e 2 minutos.
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2: A região do Cariri registrou mais de 170 denúncias de possíveis irregularidades na campanha eleitoral durante o primeiro turno. Quem está chegando agora com informações é Tadeu Gomes. Bom dia, Tadeu.
1: Bom dia, Tadeu.
3: Bom dia, Tom. Bom dia, Daniela. Bom dia a todos. Os dados foram levantados no aplicativo Pardal, que é a ferramenta usada para encaminhar denúncias à Justiça Eleitoral. Juazeiro do Norte lidera a lista na região com 90 registros, seguido pelo Crato, com 54. Juntas, as duas cidades concentram mais de 82% das denúncias. Barbalha e Vaz Alegre aparecem na sequência, com 6 registros cada. A maior parte das ocorrências está relacionada à propaganda em vias públicas. Foram 78 denúncias, quase 45% do total. Também foram registrados casos envolvendo carros de som, também trios elétricos, além de propaganda na internet e distribuição de material gráfico. Quando consideradas as disputas eleitorais, as campanhas para deputado federal aparecem com o maior número de registros, 74. Em seguida, vem as campanhas para deputado estadual com 61. Também houve denúncias relacionadas às disputas para governador, presidente

0: e senador. E olha, Daniela e Tom, uma mulher de 35 anos foi presa em flagrante nesta terça-feira, após se envolver numa confusão no hospital de Mauriti e proferir ofensas racistas contra um policial militar. A ocorrência foi registrada quando a PM foi acionada para atender a uma denúncia de desordem na unidade de saúde. No local, um funcionário informou aos policiais que a mulher teria danificado uma das portas do hospital durante o atendimento médico. Outra mulher de 21 anos disse ter sido agredida pela suspeita com golpes na cabeça provocados por um objeto contundente, além de agressões nas costas. Segundo a PM, as duas mulheres apresentavam comportamento agressivo e estariam causando tumulto no estabelecimento. Os agentes também suspeitaram de que elas estivessem sob efeito de substâncias psicoativas, mas os exames não confirmaram. Após prestarem esclarecimentos na delegacia, as duas foram encaminhadas ao hospital para atendimento médico e depois retornaram para a polícia, né, para a delegacia de polícia civil. De acordo com o relato dos militares, uma delas passou a proferir ofensas contra a equipe e se dirigiu a um dos agentes utilizando a expressão racista "macaco". Ela recebeu voz de prisão em flagrante. A ocorrência foi registrada por desacato, dano ao patrimônio público e também crime de preconceito e discriminação. Caso esse que aconteceu em Mauriti, nesta terça-feira, dia 13 de outubro, Daniela e Tom, são essas as informações de hoje aqui do Cariri. Bom dia, bom trabalho para vocês.
1: Muito obrigado, Tadeu.
2: Obrigada,
1: Bom dia para você também, Tadeu.
2: E olha, nós temos aqui, Tom Barros, ouvintes sintonizados, inclusive de folga. Eu acho a coisa mais linda quando eles estão de folga e sintonizam na gente. Olha que coisa fofa. O Francisco, tá aí ele, o Francisco tá de folga e tá
1: Francisco, bom dia,
2: sintonizado.
1: Francisco.
2: Francisco, que coisa boa, Francisco, saber que você tá acompanhando a gente, mesmo de folga, tá aí sintonizado, que coisa linda. Francisco, ele é responsável pela parte das frutas, né? De um supermercado grande ali na Cidade dos Funcionários, e claro, ele escuta a gente, assiste a gente no lanche, tá em casa e tá acompanhando. Francisco, você é muito talentoso, viu? Adoro. Ele ainda é aquariano, viu, Tom Barros?
1: Aquariano, Francisco, um abraço para você, bom dia.
2: Maravilhoso. E estão perguntando lá, pro pessoal que tá agora lá no lanche, eles estão perguntando quantos anos tem Tom Barros, porque a grande questão lá no supermercado é quantos anos você tem, bom
1: A
2: velhinho?
1: metade da Daniela de Lavoura.
2: Mas mentimanca. Olha, tu tá vendo aí a Assunção? Ele tá dizendo que eu tenho metade da idade dele. Eu não tenho nenhum terço, eu sou bem novinha.
1: Eu vou completar 80 anos, eu vou completar 80 anos em abril que vem. 80
2: Se eu
1: anos.
2: Tenho 20,
1: E a
2: como é que eu tenho
1: Daniela de
2: metade?
1: Lavoura tem 42. Então, nós estamos.
2: Eu tenho 20, meu amor. Eu sou da Sasha pra cá. Nem comece. Tom Barros, Tom
1: Não tá
2: Barros.
1: tomando leite, não,
2: Vamos
1: mãe.
2: mudar de assunto, porque a pergunta foi do seu aniversário, foi da sua idade, não foi da minha.
1: Perfeito.
2: Mas aqui pergunta, olha, tem aniversário também, viu? Vamos dar parabéns?
1: Vamos.
2: Kécia Campos está fazendo
1: Kércia Campos.
2: aniversário.
1: Um abraço, Kécia.
2: Kécia, parabéns, Kécia. Muita saúde, Deus te abençoe, Deus te
1: Amém.
2: proteja. E com muita paciência também nesta vida, porque ela é uma danada, viu? Parabéns, Kécia. Um beijo para você e feliz aniversário. Quem faz aniversário agora é o quê?
1: Aniversário
2: É
1: agora.
2: Libriano. Libriano, né? É, são os librianos. Povo da balança, tá vendo? Tudo tem um lado. Vocês dormiram na varanda, foi? Ou comeram carne de palhaço?
1: A Sara tá. Ela deu a
2: Sei
1: resposta
2: não,
1: bem.
2: viu?
1: Bem
2: Eu
1: engraçado.
2: pergunto, quem faz aniversário agora é o quê? Qual é o signo? A Sara aniversariante. É a tia Zona do Pavê. Podemos ir, né?
1: Oi.
3: Saúde e bem-estar.
2: Eu acho esse assunto super interessante, Tom, porque quem nunca acordou cedo com fome, mas tinha exame de sangue para fazer
1: É,
2: e
1: todo
2: tinha
1: mundo
2: que
1: já
2: estar em
1: passou por isso.
2: jejum? Quem nunca passou por isso? Aí quem nunca pensou, mas será que o jejum, será que quebra tomando um golinho d'água para ver se engana a fome? Pois bem, um estudo de pesquisadores da Coreia do Sul indica que a exigência de jejum longo para todos.

0: todos os exames pode ser desnecessária. É isso mesmo. Os cientistas analisaram milhões de resultados de mais de 100 mil pacientes e compararam os valores de acordo com o tempo do jejum. E a conclusão foi de que a maioria dos exames de rotina, como hemograma, colesterol total, creatinina e ureia, não mudou de forma significativa. A gente vai entender melhor agora como é que o jejum é usado hoje e de que forma ele impacta no resultado dos nossos exames. Quem vai conversar com a gente é a biomédica Rafaela
1: Pankov.
0: Rafaela Pankov, bem-vinda, bom dia.
1: Bom dia, Rafaela.
2: Bom dia, Daniela. Bom dia, Tom.
0: Bom dia. Rafaela, muita gente sofre, né, quando precisa fazer exame, que precisa ter jejum, e aí sempre a dúvida, quantas horas de jejum? 8 horas? 12 horas? 10 horas de jejum? Tomar água quebra o jejum? Mas qual é o papel do jejum na realização dos exames?
2: Então, Daniela, realmente a gente tem esse questionamento, né, em relação à realização dos exames. Quanto tempo de jejum, de fato, é necessário? Como você mencionou, né, existem muitos estudos que validam essa necessidade ou não do jejum, principalmente de um jejum prolongado, né, para a realização dos exames. Hoje, a gente sabe que nem todos os exames que são realizados de rotina, eles têm a necessidade, tá, de um jejum ou até mesmo de um jejum prolongado, né? Mas, obviamente, que tudo vai depender de acordo com o protocolo de cada local, de cada laboratório, certo? Mas já se sabe que os exames, nem todos eles, sofrem alterações significativas, né, para aqueles pacientes que não estão de jejum, tá? Então, a recomendação hoje é que, de fato, né, o jejum, ele vá ser recomendado de acordo com a necessidade de cada exame. Então, nós temos exames ainda que têm a necessidade de realizar o jejum, certo? Esse jejum... a recomendação atual, né, é que pode ser de 8 horas até 12 horas, tá? E para esses exames, o principal que a gente pode dizer aqui seria a glicose, né, glicemia em jejum, a dosagem de insulina, certo? São alguns exames, né, que demonstram, de fato, alterações sanguíneas se o paciente não tiver em jejum, tá? Mas exames comuns, como hemograma, como você disse, creatinina, ureia, exames mais rotineiros, de fato, eles não têm uma alteração tão significante.
0: E a questão da água, hein, Rafaela? Porque muita gente se pergunta sobre a água, né? Quando a gente vai fazer, tem alguns exames que são bem cruéis, assim, de você precisar dar um golinho d'água, mas tem medo.
2: Isso, não tem problema, certo? A água, ela não faz a quebra do jejum, tá? Então, a água, ela é liberada desde que seja ingerida da forma convencional da pessoa, tá? Então, não pode beber a mais, porque você vai realizar um exame, né? E também não é necessário que você fique em jejum total de água também, tá? Então, você pode tomar a sua água, não vai ser a quebra do seu jejum, né? Obviamente que dentro dos padrões para cada pessoa, né? Para cada ser humano.
1: Com relação, por exemplo, Rafaela, a medicamentos. Há pessoas que têm que tomar um remédio X cedinho da manhã e em jejum mesmo. Mas vai fazer um exame, vai se submeter a um exame assim. Ela deve tomar um remédio ou não deve tomar um remédio? Ou os remédios, que geralmente são mais?
2: Bom, a orientação dos remédios é que ele siga, de fato, a orientação médica, certo? Pode ser que alguns remédios venham a alterar, né, a realização do exame, mas para isso a gente tem muito aquela questão do pré-analítico, que é justamente indicar, né, na hora da coleta, quais são as medicações que você está tomando, qual foi a última vez que você tomou aquela medicação, né, qual foi o horário, porque isso vai ajudar o analista, né, a pessoa responsável por liberar os exames, até mesmo a confirmar se aquele resultado ele pode ter sido alterado por conta do uso daquela medicação.

0: ou não, tá? Então, normalmente, um indicado é que o paciente continue a utilização dos seus medicamentos, a não ser que ele tenha alguma orientação médica prévia, né, para interromper o uso daquela medicação para realizar o exame, tá?
1: Perfeito. Há exame interessante. Eu tinha um tempo desse, viu, Rafael? Eu fui me submeter a um exame, era uma cintilografia. Eu cheguei lá, empurraram quase 1 litro de leite para eu beber 1 litro de leite. E, meu Deus do céu, depois entregaram uns queijinhos, aqueles tipo polenguinho, para eu comer. Era gordura que só. Que negócio é esse, Rafael?
0: É, existem exames que têm a necessidade de uma dieta específica, né? Assim como a cintilografia. Então, assim, a recomendação é de acordo com o protocolo de cada local onde você vai realizar o seu exame, tá? Realmente você tem que. O ideal é que antes de você ir até o laboratório, entre em contato, né? Peça todas as orientações para a realização dos exames, entenda o processo, né? Se precisa ingerir alguma coisa, se é realmente em jejum, ou se vai ter que utilizar alguma medicação, né? Existem muitos exames que a gente utiliza medicação prévia, né? Previamente. Então, o ideal é que você entre em contato, né? O paciente entre em contato com o laboratório, o local onde vai realizar o exame, para que a gente possa, indicar, né, o uso adequado, tanto de medicações quanto, da alimentação do paciente, né? Para que ele possa fazer o exame de
1: É
0: forma correta.
2: verdade. Rafaela, como tem muita gente chegando na conversa aqui com você no meio do caminho, tem algumas pessoas que não ouviram o início da nossa fala. Eu acho importante a gente trazer aqui porque tem até um ouvinte que está perguntando sobre a questão do tempo do jejum. Então, assim, tem muita gente que acaba fazendo um tempo além. Diz que essa pessoa foi fazer um exame de sangue, estava em jejum há muitas horas e quando disse lá no laboratório não quiseram fazer o exame. E aí ele pergunta: qual é o problema de se estar em jejum há muitas horas? Prejudica o resultado?
0: Isso. A gente fala que nem de menos nem de mais, né? Então, o que é que acontece? Hoje a recomendação para uma parte dos exames é que seja de 8 a 12 horas de jejum, certo? Alguns locais, eles ainda recebem um paciente que está em até 14 horas de jejum. Mas, obviamente, né, essa avaliação do jejum, ela vai ser feita de acordo com o estado físico do paciente. Um jejum prolongado, ele pode causar, por exemplo, uma desidratação, certo? E isso vai acarretar em alguns problemas até mesmo na hora da coleta, tá? Então, um paciente desidratado, ele vai sentir uma dificuldade maior, né, de coletar, de puncionar a veia, certo? Então, o ideal é que esse jejum, ele seja mantido dentro do padrão. Outras questões também é na hora da desregulação, de alguns parâmetros, né? Como você perguntou. Exemplo, a glicose, né? A glicose, ela pode estar, sendo diretamente prejudicada por conta de um jejum prolongado, tá? Então, glicemia, insulina, né? Dosagem de alguns, hormônios, assim como a insulina, a gente verifica que esse jejum prolongado, acima de 14 horas, 15 horas, ele pode de fato alterar o exame do paciente, tá? Então, o ideal é que o paciente saiba as recomendações, né, de tempo, dentro daquele padrão de cada local onde ele vai coletar. E aí, ele faça o que é recomendado, né? Tanto para que não tenha alterações para menos, quanto para mais, né? Então, tudo dentro de um padrão mesmo.
2: Sim. Agora, para quem a gente tá. Tem muita gente aqui agora escutando a gente, pensando assim, mas e a questão do jejum, da água, né? O que que tem mudado ao longo do tempo sobre o jejum, nesses últimos anos, inclusive em relação a esse estudo?
0: O que a gente tem percebido é que cada vez mais a gente tem visto que os exames de rotina, né, eles não estão tendo a obrigatoriedade do jejum. O que hoje a gente fala muito é a recomendação, né? Então é recomendado que se esteja de jejum, mas não é obrigatório para a maioria dos exames, tá? Então exames comuns mesmo, né, como creatinina, ureia, hemograma completo, PCR, alguns hormônios, como por exemplo hormônios da tireoide, né, T4, T3, Eles não se têm uma obrigatoriedade do jejum. Então, aquele paciente que quer realizar

0: tal exame, né? Fora de um horário, exemplo, pela manhã cedo, ou então fora de um jejum, ele pode realizar com tranquilidade aquele exame, certo? É, então, isso é que a gente vem percebendo, né? Que antes a gente tinha uma obrigatoriedade, né? É, o paciente tinha que estar em jejum, se não tivesse em jejum, ele não realizava o exame. Mas essa questão, ela vem mudando muito ao longo dos anos, né? E principalmente com os estudos que estão sendo feitos, né?
1: Verdade.
0: E esses estudos, eles estão verificando que, de fato, o paciente em jejum ou não estando em jejum não está fazendo uma diferença significativa. E aí está permitindo com que o paciente tenha um pouco mais de liberdade, né, na hora da realização desse exame.
1: Pois é, a gente queria te agradecer pela sua disponibilidade de conversar com a gente sobre esse assunto que tá até aliviando muita gente, né? Que precisa fazer exame de sangue em relação ao jejum,
2: É verdade.
1: né?
0: Com certeza.
1: Porque é uma facilidade. Eu não sei nem se esse assunto você saberia, essa pergunta aqui desse ouvinte, do João, se você saberia responder. Mas eu vou te fazer a pergunta dele, Rafaela. A gente tá conversando com a biomédica Rafaela Pankov. Eu vou te fazer a pergunta dele, que se você souber responder, ele fala que em relação ao jejum, ele precisou fazer exame de urina também. E aí perdeu aquela primeira coleta do exame de urina. E ele queria saber se precisa esperar quanto tempo para colher a próxima. E ele queria saber se você consegue responder isso para ele.
0: Consigo sim. Vamos lá. A coleta de urina, né? Por que que a gente indica que a primeira urina do dia seja aquela coletada, né? A gente vai ter ali um período noturno, né, em que aquela urina ela vai ficar em maior concentração, certo? Então a gente vai ter uma concentração adequada para todos os parâmetros que vão ser analisados. Mas hoje existem inúmeros equipamentos, tá certo? Inúmeras metodologias que ajudam a gente, né, a identificar e a dosar esses parâmetros da forma adequada, até mesmo em uma urina em amostra isolada.
1: Perfeito.
0: Então, o que é que acontece, né? O que é indicado ainda hoje é que o paciente permaneça pelo menos de 2 a 3 horas, né? Em micção, né? Esperando a micção entre 2 a 3 horas para poder realizar a segunda coleta, né? Essa outra coleta de urina. Então, depois desse período, ele pode coletar normalmente e entregar no laboratório, certo? A gente vai conseguir analisar e vai conseguir verificar adequadamente. Ainda que a recomendação seja, de fato, a coleta da primeira urina da manhã, né? Aquela assim que você acorda, faz o asseio e faz a coleta da urina. Mas a gente consegue sim fazer a análise, né, para aquelas pacientes que conseguem fazer, segurar, né, a micção por até 2 a 3 horas e realizar essa segunda coleta.
1: Olha, para a gente encerrar, tem uma pergunta aqui super interessante, que inclusive o Chacrinha também perguntou, outro ouvinte também perguntou e esse aqui perguntou por áudio. Então, vamos concentrar todos eles
0: Perfeito.
1: nessa pergunta desse ouvinte. Vamos lá.
3: Bom dia, Daniela.
1: Bom
3: Bom dia,
1: dia.
3: Tom.
1: Bom
3: Bom dia,
1: dia.
3: doutora. No caso do paciente que está em
0: Bom dia.
3: jejum, aguardando o exame, e esse exame demora a ser chamado, que tempo de espera, além das horas pedidas, pode não prejudicar o paciente? A espera é maior, então não vou fazer porque o jejum foi prolongado. Pode falar sobre isso? Gratidão. Sandro Lima, aqui de Calcaia.
1: Pois é, essa pergunta do Sandro aí a pessoa faz, já tá em jejum. Aí ele chega lá no laboratório, uma fila de gente, você passa um tempão esperando. Vai só aumentando o jejum também, né?
0: Isso, com certeza. É por isso que a gente fala muito sobre a indicação, né? Então, o que é que acontece? O ideal é que o paciente tenha pelo menos 8 horas de jejum. Então, com as 8 horas, né, ele pode se dirigir ao local onde ele vai realizar a coleta, né? Isso vai facilitar muito o atendimento, até para esses casos em que o atendimento demora muito para acontecer, né? Porque a gente sabe que a coleta sanguínea, né, o processo de entrada do paciente dentro do laboratório, a autorização demora, né? Então, o ideal é que o paciente faça um jejum de 8 a 10 horas, para que ele tenha um tempo, né, adequado para até esperar ser atendido, certo? Mas em casos em que o paciente já está em 12 horas de jejum e vai até o laboratório fazer a coleta, o ideal é que ele tente sinalizar isso, né, para que o laboratório possa, de alguma forma, agilizar o atendimento dele, certo? Se isso não for possível, realmente realizar a coleta em um outro.

0: dia com o jejum adequado. Hoje, o que nós temos também de adequação para esses casos é que se o paciente estiver em um estado adequado de saúde, né, não estiver desidratado, não estiver com nenhuma hipoglicemia aparente, alguma coisa do tipo, a gente pode realizar a coleta desse paciente com até 14 horas de jejum, certo? Então, isso vai depender muito do laboratório, né, e do local onde o paciente vai escolher para realizar os exames dele. Então, é uma normativa que a gente segue, certo? E o ideal é que, de fato, o paciente permaneça entre 8 e 12 horas de jejum, né, evitando passar esse horário ou até mesmo menos do que esse horário para determinados exames.
1: Perfeito. Olha, a gente queria te agradecer, tá? Esclarecimentos importantíssimos e valiosos. Muito obrigada.
2: Obrigado,
0: Por
2: Rafaela
0: nada,
2: Bancó.
0: pessoal. Eu que
1: Obrigada.
0: agradeço a oportunidade.
1: 8h25, vamos para o intervalo, porque depois do intervalo vamos falar sobre esses. Você já viu na rua aquelas pessoas que estão passeando com um monte de cachorro? Eles são conhecidos como os passeadores profissionais. E aqui em Fortaleza tem bastante já, viu? A gente vai conhecer uma pessoa que criou uma empresa. Pessoal, você vai
2: Então,
1: passear com um monte de cachorro.
2: interessante, a gente vê passeando com cachorro, mas não vê com gato, né?
1: É, gato não é bicho pra passear, não. Gato é mais ficar quietinho em
2: Caseiro.
1: casa. A gente volta já já. São 8h25.

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0: Amigo Pet.
2: Uma das dificuldades de tutores ao adotarem animais é encontrar tempo para dar atenção e passear com os bichinhos.

Às vezes, o fator personalidade também acaba dificultando muito. Mas você sabia que existe uma profissão chamada de passeador? Pois é, são pessoas que buscam esses animais e garantem que eles vão ter um momento de interação, de viver com o mundo da melhor forma possível. Quem vai conversar com a gente é a fundadora e passeadora Rafaela Dantas. A gente vai conversar com ela para entender justamente como foi até

0: Por você, venha morar comigo aqui em Minas Gerais, porque você não vai precisar mais trabalhar. Você vai ter a mim, que sou linda, gostosa e maravilhosa, e a bicha é bonita mesmo, e você não trabalha mais, porque eu sou rica. Venha para Minas Gerais. Gente, o cara pedreiro, lá de Imperatriz, no Maranhão, viajou 2.000 quilômetros até Belo Horizonte, Minas Gerais, porque achava que ia se encontrar com a ricona e bonita...
1: E viúva
0: ali na rodoviária de Belo Horizonte, Minas Gerais. Chegou lá, cadê a mulher? É uma história impressionante, porque a mulher não existe. É uma inteligência artificial, ou seja...
2: Fala.
0: Algum camarada criou uma mulher que não existe na inteligência artificial... E essa mulher está enganando. Já enganou alguns caras. Esse, nós temos várias reportagens com ele. Ele está desesperado. Ele disse, gente, eu viajei 2.000 quilômetros. Eu sou pedreiro. Ela me chamou. Eu quero a minha mulher. Ela é minha namorada. Eu namorei com ela vários meses. Ela disse para mim. E nós vamos mostrar o vídeo dela. Mostra logo o vídeo dela. Mostra aí, ó. Só o vídeo dela, vai. Da inteligência artificial. Essa mulher não existe.
3: Oi, meu lindo. Eu queria tanto você aqui morando comigo na minha fazenda. Quero um homem carinho. Um homem que não tenha medo de morar na roça.
4: Digo, um homem de 49
0: tá bom,
4: anos...
0: Tá bom. Vamos já entrar nesse bafulê aí. E cuidado pra você não ser enganado. O cabo pensava... Agora, o pedreiro lá de Imperatriz no Maranhão acreditou. Essa mulher não existe. É inteligência artificial. E agora você vai ver, ele tá indignado.
5: Tu é doido,
0: o pessoal disse, rapaz, essa mulher não existe. Essa mulher, alguém criou de inteligência artificial e tá enganando, com inteligência artificial, e tá enganando pessoas como você. E ele não se conforma. A gente vai já entrar nessa aí, porque tem muita gente enganada pela inteligência artificial. E duas autoridades, daqui a pouco, fazem um alerta impressionante sobre inteligências artificiais. A inteligência artificial, ela pode provocar uma guerra nuclear e o fim do mundo. Elas podem sair do controle do ser humano e entrar nos sistemas que detonam as bombas atômicas do mundo, inclusive nos sistemas de segurança, burlar tudo e, pum, explodir tudo.
6: Aí é loucura.
0: Existe um alerta de autoridade dizendo... A inteligência artificial pode destruir o mundo de diversas formas, inclusive com explosões nucleares. Porque os Estados Unidos têm milhares de, sei lá quantas bombas atômicas, a Rússia tem, a China tem, Israel tem, a França tem, a Itália tem. Muitos países do mundo têm bombas atômicas. Então, a inteligência artificial pode entrar nos sistemas de... Como é que eu digo, gente? Nos sistemas de computador, dos sistemas de detonação das bombas atômicas, burlar os sistemas de segurança e fazê-las explodirem no mundo inteiro e o mundo se acabar. Eita! Eu não estou inventando isso aqui, não. Você vai ver que autoridades estão falando isso. Cuma? Gente, o negócio tá louco. Ô, Cláudia, tu vai contar
1: perigoso,
0: uma?
1: Perigoso, né?
0: A gente vai abordar esses temas aqui no programa. Você não pode perder. Eu acho a inteligência artificial uma delícia, mas tem mais dois alertas hoje aqui incríveis de autoridades. Quando eu digo autoridades, são autoridades na inteligência artificial. Cláudia.
1: Um estudo foi feito com vários casais e chegou à conclusão que alguns maridos utilizam uma estratégia para não dividir as tarefas domésticas com as suas esposas. Você sabe qual é essa estratégia? Segundo o estudo, os maridos fazem as tarefas que ficaram no encargo deles de forma errada. Uma vez, duas vezes, três vezes, quatro vezes, e a mulher vai lá e diz, não é assim não, meu filho, é assado.
0: Deixa eu entender. Tarefas domésticas são lavar prato.
1: Sim.
0: Lavar o banheiro.
1: Sim.
0: Dar banho nos meninos.
1: Sim. Varrer o jardim.
0: Fazer comida. Então
1: botar
0: a Cláudia...
1: Botar o lixo na rua.
0: Varrer a casa, botar o lixo na rua. Uhum. Então a Cláudia está dizendo que existe uma pesquisa que diz o seguinte. Alguns maridos, para que a mulher

0: não peça mais que eles façam isso, eles fazem mal feito. A mulher fica zangada e dizer, não, precisa mais você fazer, não.
1: Isso.
0: Precisa mais você fazer, não.
1: Sai
0: não
1: daqui.
0: Precisa. Sai, deixa que eu faço.
1: Exatamente. É essa a conclusão da pesquisa que alguns maridos usam, essa estratégia que, segundo a pesquisa, é uma incompetência estratégica. Eles fazem errado uma, duas vezes, três vezes. A mulher vai e ensina, meu filho, não é assim não, é assado. E eles continuam fazendo errado de propósito, até que elas se irritam e dizem exatamente como o João falou. Sai daqui. Você tá me dando trabalho, sabe? Não, deixa que eu faço.
0: Não precisa mais fazer.
1: É, o não precisa mais fazer, deixa que eu faço. E aí eles se livram das tarefas domésticas que deveriam ser deles. E a mulher fica sobrecarregada. E aí? Essa pesquisa mostra exatamente essa situação em alguns casais. Alguns maridos são altamente parceiros.
0: É, tem maridão que é parceiro, né?
1: Exatamente.
0: Agora, sim, Cláudia, continue, desculpa.
1: E aí, não, sem nenhum problema. E aí a gente queria ouvir de você. O seu marido, a sua esposa, ajudam você nas tarefas de casa? Tá bom assim?
0: Gente, deixa eu fazer uma colocação pra você.
1: Pois não.
0: Eu acho que todo casal tem que ter um pacto. O que que o casal combinou? O que que o casal pactuou? Por exemplo, tem mulher que resolveu ser dona de casa. Então eles acertaram. Marido, você vai trabalhar muito para ganhar o dinheiro para a gente pagar as contas e sustentar a família. E eu vou ser a dona de casa. Vou cuidar dos filhos, vou cuidar de tudo, né? Então, há em certos relacionamentos, marido e mulher, esta pactuação, este pacto. Marido, você trabalha e trabalhe muito. E trabalhe bem. E não venha com pouco dinheiro, não, seu cabo. Porque tem que pagar as contas, tem que pagar o colégio das crianças, tem que pagar a internet, tem que comprar comida, tem que comprar roupa, tem que pagar o apartamento, tem que pagar a casa.
1: E né? Ainda tem que sobrar dinheiro pra gente se divertir.
0: né? Agora, já há outros casais que a mulher trabalha e o marido trabalha. E a mulher, segundo se comenta, tem dupla jornada. Porque trabalha fora de casa e quando chega em casa ainda tem que fazer um monte de trabalho porque o marido bota os pés em cima do criado mudo, liga a televisão ou vai para a internet e não quer fazer mais nada. Então, mas tem marido que pactua com a mulher também. Vamos lá. A mulher trabalha e o marido trabalha. E os dois se ajudam no tempo que resta em alguns afazeres dentro de casa. Então a gente encontra diversos tipos de atitudes masculinas com relação a essa questão, né? Primeiro, a mulher resolveu ser dona de casa, cuida da casa e de tudo relativo à família. O marido cuida de ganhar o dinheiro, né? E estabelece-se assim. Às vezes tem empregado, às vezes não tem empregada. Ou o maridão trabalha, a esposa trabalha e, de repente, ela tem jornada dupla, porque ela trabalha fora de casa para ajudar a ganhar o dinheiro. Quando chega em casa, tem muito trabalho para fazer e o marido não quer fazer nada. Ou tem uma terceira situação, que os dois trabalham, mas quando chega em casa, eles dividem as tarefas restantes para fazer em casa, né? Então é isso. Qual é a pesquisa que você quer fazer, Cláudia?
1: Que tal assim, você, marido, você, mulher, divide as tarefas domésticas? Existe esse pacto entre vocês ou não? Tá bom assim?
0: Tá.
1: Então pronto, é o que a gente quer saber. Na sua casa, no seu casamento, como é que funciona? Vocês dividem as tarefas domésticas?
0: Ó, isso aqui vale para casais héteros,
1: sim,
0: homem com mulher,
1: sim,
0: e casais homos, mulher com mulher e
1: sim,
0: homem com homem.
1: Sim.
0: Vale para casais.
1: É casal, casal.
0: É casal, a gente não tem preconceito aqui. Então,
1: nenhum.
0: Aí na sua casa, vocês dividem as tarefas?
1: Como é que é o Paranauê na sua casa?
0: Como é que é o Paranauê? É, você pode explicar a situação, se dá para ajudar, se não dá para ajudar, porque dentro daquilo que eu falei e do que a Cláudia está perguntando. Então, na sua casa, ei, casal, vocês dividem as tarefas domésticas, sim ou não? Participe do nosso, da nossa pesquisa. As 10 primeiras pessoas que derem suas respostas, a gente vai ler essas respostas aqui no programa. Rapidinho, pelo WhatsApp, né, Cláudia?
1: Exato. E se quiser, não se identifique, se assim você desejar, mas diga de onde você está falando, seu bairro e sua resposta. Seja rápido, porque a gente lê as primeiras 10 respostas pelo WhatsApp. 859-8887-1306. 859-8887-1306.
0: Ô, Alisson, é um intervalo, né?
1: É um recado importante.

0: Mas agora na hora do intervalo. Ah, é? Ah, é?
1: É.
0: E é?
1: E é.
0: Ah, é?
1: Uhum.
0: Então vambora. Fiquei sabendo uma coisa agora aqui, mas uhum. É interna.
1: É.
0: Então vamos.
1: Bora.
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0: 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Agora é intervalo, é?
1: Sim.
0: Então a gente vai para o intervalo. E logo depois a gente vai trazer essa história aí das duas irmãs que foram assassinadas em Arneirosa, aqui no Ceará. 4 caras chegaram na casa dos avós das moças, uma de 15 e outra de 19 anos, se fazendo passar por policiais. Sequestraram as moças, mas antes de saírem da casa, eles revelaram que não eram policiais, eram de uma facção e as moças estavam sendo levadas para morrer. Nós temos mais detalhes aqui do programa. E a história do Vorkaro com a Anitta. Eu não sei se você já viu, eu não sei se você já sabe, mas entre as coisas que a Polícia Federal encontrou no telefone celular do Vorkaro, tem um papo, uma história sobre a Anitta. E ele diz, Anitta... Meu Deus do céu. Anitta quase me estuprou. Quase me estuprou. A gente vai abordar isso aqui no programa, com certeza, agora, depois do intervalo comercial.
1: Exatamente. E mais, né? A história do homem que andou mais de 2 mil quilômetros para encontrar a mulher da vida dele. Você vai contar os detalhes. E mais, nós vamos contar a história de uma mulher que, segundo o Guinness Book, teve o maior número de filhos no planeta. Inclusive, o Guinness Book publicou a foto, que segundo o Guinness Book é real, não é fake news, não é construção da inteligência artificial. Essa mulher teve, quando você imagina, se ela teve 12, 15, 20, 30 filhos, a gente conta no próximo bloco. É impressionante. 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
3: Alisson Marques, antes da Cláudia Leite dar a hora, eu quero lhe fazer uma pergunta, Alisson.
4: Muita pergunta.
3: Aliás, eu vou fazer duas perguntas a você.
5: Eita.
3: Aliás, eu vou fazer três perguntas.
5: Eita.
3: A você.
5: Meu Jesus.
3: A primeira é: qual é a sua idade?
4: 41 anos, João.
3: Você já fez o exame da próstata?
4: Fiz não, João, tem que fazer.
3: Tem que fazer. A partir dos 40 anos é muito bom.

0: fazer o exame da próstata, porque a próstata tem matado muito homem de câncer, né? E se o homem fizer o exame da próstata e descobrir um câncer no comecinho, tem praticamente 100% de cura através de uma cirurgia, né? Mas geralmente o cara vai descobrir muito tarde, porque muitos homens... Não, quem não faz periodicamente, ou seja, todos os anos, a partir de uma idade, o exame da próstata, vai descobrir se tiver um câncer muito tarde. E aí, às vezes, a situação se complica até com a morte. Então, é preciso fazer. Então, você não fez ainda?
1: Fez não, João.
0: Bom, a terceira pergunta, então, se torna desnecessária. Como? Porque você não fez o exame da próstata. Porque se você tivesse feito, eu ia perguntar se você tinha gostado e se apaixonado pelo médico.
1: Estou ansioso. Estou ansioso pelo dia.
0: Eu estou apaixonado pelo meu médico. É brincadeira, gente. Bom, Cláudia, vamos aqui dar uma notícia e logo depois nós vamos abordar esse negócio do Vorcaro. Gente, o Vorcaro se envolveu com políticos, se envolveu com gente do judiciário. A história é muito cabrosa a respeito do Vorcaro, né? Mas ele, só num dos celulares do Vorcaro, tinham mais de 5 mil itens de sexo. Foto de gente nua, vídeo de gente transando, ele em situações de transa, ele com a ruma de mulher transando e outras coisas. Então, ele é uma pessoa muito sexualizada, né? E numa das conversas do Vorcaro, tem um papo dele sobre a Anitta. Eu vou só repetir aqui, porque nesse bloco a gente vai abordar o tema. Ele colocou: ela, a Anitta, quase me estuprou, disse Vorcaro sobre a cantora Anitta. Como é que é isso? Cláudia, oi. Antes você vai dar uma.
2: Vou sim. Vamos falar sobre a Maria Isis? Maria Isis, a menina de 10 anos que morreu afogada por conta de um afogamento num parque aquático em Ipu nesse final de semana, nesse feriadão. E ela morreu, infelizmente. Ela estava com a tia e os primos lá no local. A polícia foi acionada, perdão, o socorro foi acionado, ela foi levada para o hospital, infelizmente não resistiu e morreu. Ela ia completar 11 anos agora sábado, e ela morreu. Aí, a atualização desse caso é que a polícia está investigando a morte dela, João. Não seria morte acidental, morte por afogamento. A polícia investiga, sim, por que é que ela morreu. A causa que levou à morte da pequena Maria Isis. Perdão, é Isis Maria. Isis Maria Medeiros da Silva, de apenas 10 anos de idade, que morreu no parque aquático, morreu depois de se afogar na localidade de Barrinha, em Ipu, na manhã do domingo, dia 11, véspera do Dia das Crianças. A polícia agora investiga, como dissemos, a causa da morte. O que aconteceu, né, para resultar na morte da Isa Maria? Bom, a garota estava no parque com a tia e os primos. E ela morava em Ubajara. Segundo a tia falou para a polícia, eles morando em Ubajara, foram para esse parque aquático no Ipu. Era a primeira vez que a menina ia a esse parque aquático. O parque se chama Oasis Aquapark. Já prestou todas as informações e se colocou à disposição da justiça para todos os esclarecimentos. E segundo, no próprio site do parque, Oasis Aquapark, afirma que possui mais de 15 atrações, entre elas tobogãs, rampas, cascatas e escorregadores com queda na água. A maioria dessa estrutura voltada para o público infantil. Os atrativos estão instalados dentro ou dos arredores dessa área chamada Lagoa Azul, que forma uma piscina gigante na parte central do parque. A profundidade dessa piscina não é informada pelo estabelecimento, mas em vídeos divulgados pelo local, é possível perceber que em algumas partes dessa piscina alagada pode chegar até a cintura de uma pessoa adulta. E para uma criança, será que seria seguro? Será que a Is Maria sofreu algum ferimento, bateu em alguma parte do equipamento? Ela estava numa parte da piscina que era considerada aspiadamente funda para o tamanho dela? É isso? Ela, 10 anos.
0: 10 anos. Essa piscina é uma piscina rasa, que dá na cintura de uma pessoa adulta. A fundura é pouca, é rasa. Então, não...

0: chega a cobrir uma criança de 10 anos. Por que ela morreu afogada? É o que se quer saber, né?
1: Isso.
0: Então a polícia não faz ainda nenhuma acusação de que a menina
1: mesmo
0: foi assassinada. Mas quer saber o que foi que aconteceu, que acidente foi esse, porque a piscina é rasa e a menina, então, morreu afogada nessa piscina.
1: Sim, só mais um detalhe, João. A polícia quer saber, inclusive, se a Isis Maria teve um mal súbito, desmaiou, ou se ela foi ferida em algum equipamento do parque, enfim. A polícia aguarda os laudos periciais para emitir a causa-morte da menina.
0: Gente, vamos entrar agora na história do Forcaro. Vou falar rapidinho, para não demorar muito, para ser tudo rapidinho aqui no programa. Amigos e amigas, é verdade ou é mentira? É verdade ou é fake? É verdade ou é boato? Que no celular do Forcaro foi encontrada essa mensagem sobre Anitta. Ela quase me estuprou, disse Forcaro sobre Anitta. A resposta é a seguinte: é verdade. A gente vai colocar para você o print. Alisson, você está com o print do texto? Não, pois eu vou mandar para você. Tem. Então, assim, nós temos essa manchete aí. Bota a manchete. Isso aí está no importante site do Brasil, né? Ela quase me estuprou, disse Forcaro sobre a cantora Anitta. Mas ele realmente escreveu isso para uma amiga? Escreveu sim. O que ele escreveu foi: ontem fui parar na festa da Anitta, ela quase me estuprou, saí correndo. Se você não tiver, eu mando para você agora, Alisson. Tem? Então, assim, a frase do Forcaro, esse cara aí que tá preso, né? Se você puder botar só o textozinho lá, né? Já dá para ver ali na tela da TV Diário. Dá uma cortadinha, né? Isso, pronto. Isso, inclusive, está na revista Veja, né? Vamos lá. Este é o print do texto que ele mandou para uma amiga, o Forcaro, sobre Anitta. Ontem fui parar na festa da Anitta. Ela quase me estuprou, saí correndo. Então, a Anitta ofereceu uma festa e convidou algumas pessoas para irem para essa festa. E convidou o Forcaro. Vamos lá. Será que ela tentou fazer sexo à força com o Forcaro? Será que ela, na relação sexual, ela foi vigorosa, ela foi agressiva, ela puxava o cabelo, ela queria morder, e ele não gosta desse tipo, e ele não gostaria desse tipo de relacionamento mais vigoroso, tipo assim, masoquista, e saiu correndo? Bem, não se sabe, eu já li todos os comentários, inclusive de policiais federais, de jornalistas que estão cobrindo esse caso, a respeito do que aconteceu na festa, o que Anitta de fato fez com o Forcaro, que ele escreveu esse texto, que ela... Tá aqui, deixa eu botar de novo. Ontem fui parar na festa da Anitta, então ele foi para a festa da Anitta, e ela quase me estuprou, saí correndo. Então, de fato, ele mandou esse WhatsApp para uma amiga, né? Agora, o que é que aconteceu? Acredita-se que ele não transou com a Anitta e nem a Anitta transou com ele, claro, né? Não houve relação sexual entre os dois, portanto, não seria ela masoquista. Sádica, né?
1: Ela sádica, né?
0: Ela não seria uma sádica que na hora do relacionamento íntimo queria morder, puxar cabelo, xingar e por isso ele estava se sentindo estuprado, quase estuprado e saiu correndo. Não. Os especialistas que analisaram tudo acham que eles não tiveram relacionamento sexual. Será que ela ficou insistindo para transar com ele? Ai, vamos, insistiu que ele se sentiu quase estuprado? Os especialistas no assunto também acham que não. O negócio é o seguinte: o termo quase foi estuprado foi utilizado em tom de exagero informal em uma conversa privada para relatar uma investida ou comportamento insistente da cantora Anitta na festa. Então veja bem, ele queria contratar a Anitta para fazer propaganda das empresas dele e ele estava montando uma bet. E Anitta estava sendo conversada para ser contratada por 20 milhões de reais, né? Mas a Anitta queria também...

0: em que ele, Vorkaro, patrocinasse alguns eventos dela. Então, ela ficou insistindo por esse patrocínio. Esta seria, a importunação que a Anitta...
1: Aperreando.
0: Insistindo.
1: Pressionando.
0: Uhum. Muito bem, Cláudia. Então, não seria nada de cunho sexual. Pelo menos é isso que o pessoal da Polícia Federal que investigou acha. Pelo menos é isso que jornalistas que leram tudo acham também.
1: É.
0: Ela não pressionou ele para fazer sexo, nem fez sexo com ele. O que aconteceu é que ela ficou insistindo por patrocínio, insistindo, pressionando, conversando, e ele se sentiu pressionado. Aí ele usou essa hipérbole, né?
1: É.
0: Essa figura de linguagem. Eu quase fui estuprado pela Anitta. E saí correndo. Ou seja, ela insistindo demais por patrocínio. Acha-se que foi isso. Pensa-se que não foi história de sexo, né?
1: Até porque...
0: Mas ninguém sabe exatamente o que aconteceu.
1: Isso.
0: São opiniões. Até porque...
1: Até porque a gente que está acompanhando esse caso de perto já sabe. Vorkaro era um furor sexual.
0: Era.
1: Né? É um vulcão sexual. Como o João Inácio Júnior disse há pouco, no celular dele particular tinha mais de 5 mil arquivos de cunho sexual, inclusive pornográfico. Né, e de todas as situações que você possa imaginar. Então fica difícil a gente entender e acreditar que um homem desse tenha se sentido estuprado pela Anitta, né?
0: É, né? Verdade.
1: No sentido sexual da palavra.
0: O Alisson está dizendo que a gente tem que fazer um rápido intervalo comercial, a gente vai fazer.
1: E o resultado da pesquisa já saiu.
0: Saiu!
1: O
0: que mais, Claudinha?
1: Saiu, e a gente também vai contar do homem, professor de tecnologia da informação de 42 anos, que escapou de 3 vezes de morrer de uma forma impressionante e morreu no último domingo de uma forma, a gente vai dizer, até meio boba diante do que ele sofreu, e ele escapou antes.
0: Aí você vai ver também imagens de um ladrão que roubou uma moto. Gente, eu já ri. Tem ladrão que é trapalhão. É mais trapalhão do que Didi, Dedé Santana e Mussum.
1: Ah,
0: não, é Didi.
1: Dedé
0: Mussum. Zacarias e Mussum.
1: Mussum e Zacarias.
0: Gente, pense no ladrão, trapalhão.
1: Abestado.
0: Ele vai roubar uma moto e consegue. Ele consegue roubar a moto. Mas aí o que acontece depois? Você vai dizer, meu Deus do céu. Meu Jesus. Nós temos as imagens para mostrar para você logo depois do intervalo comercial aqui no programa Bafolê, comigo João Inácio Júnior, com a Cláudia Leite, com Alisson Marques.
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1: A população do Crato que mora no bairro Recreio deve ficar atenta. A Secretaria de Saúde do município informa que a partir desse dia 14 de outubro, os atendimentos da Unidade de Saúde José Ribeiro da Cruz passarão a ser realizados provisoriamente no Centro de Especialidades do Crato, o antigo posto da Grota, por causa de reforma que será realizada na Unidade de Saúde do bairro Recreio. A previsão é que os serviços da reforma sejam concluídos em aproximadamente 2 semanas. Quando os atendimentos retornarão ao local de origem. A Secretaria de Saúde do município pede a compreensão de todos e reforça que essa mudança é necessária para garantir melhorias na estrutura física do prédio. Adeu Gomes para a Verdinha FM.
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2: Oh. Olha a hora, gente. São 2:10. 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
2: O que você vai ver agora é um ladrão trapalhão. Aqui em Fortaleza, ele roubou uma moto na Parangaba, mas ele conseguiu ir na moto até o Benfica. Mas até chegar ao Benfica, onde foi preso, esse camarada fez um monte de barbeiragem, um monte de loucura, que você vai ver as imagens e eu tô rindo até agora. Ele pega a moto e quando ele vai sair, a moto dá um pinote e ele cai com moto e tudo. Parece que ele não sabe pilotar direito. Lá na frente, pronto, aí quando ele cai a primeira vez com moto e tudo, né? Ele monta na moto de novo, vai pilotar a moto lá na frente, a moto dá um pinote, blul, cai com moto e tudo. Isso aconteceu 2 ou 3 vezes. A gente vai ver aqui as imagens, mas antes eu vou falar pra você. O Caba roubou a moto na Parangaba e foi preso no Benfica. Deixa eu ler um pouquinho dessa notícia pra você, porque você vai ver essa. A moto empinou e caiu com ele 2 vezes. Olha a manchete. Temos as imagens para mostrar para você. Homem furta moto, perde o controle da moto 2 vezes na fuga e é preso em Fortaleza. Deixa eu dar mais um pouquinho, não bota as imagens agora não. Um ladrão foi preso pela polícia segunda-feira, antes de ontem, no bairro Benfica, em Fortaleza, com uma motocicleta furtada. Antes de ser capturado, ele perdeu o controle do veículo 2 vezes durante a fuga, chegando a cair com a moto na pista. Então é o seguinte, para a gente não enrolar muito com a história, vamos direto ao fato, aí dentro da sua televisão, aí dentro do seu rádio. Abre aí, vamos ver as imagens. Olha aí. Pode tirar a tarja, pode tirar. Ele vai roubar a moto. A cara dele tá coberta, né? A gente cobre a cara dele. Ele já vai levar a primeira queda. Ó. Ele pega a moto, já montou na moto. Quando ele entra na avenida, pufo, a primeira queda. A moto empina, lá vai ele.

0: Primeira vez ele já caiu. Ele vai cair de novo. Agora, ó, vai. Ó, ó, ó, pufo! Caiu de novo! Ô, fim de uma égua burro! Gente, aí a polícia chegou, já tava procurando ele, encontrou ele e os caras cercam ele com o moto e tudo e ele é preso. Vamos ver de novo? Olha, olha que coisa doida. Eita, gente, olha aí. A moto tá ali e ele vai roubar a moto. Ele furta a moto, né? Quando ele vai sair na moto, ele se atrapalha e a moto empina. Veja aí, ó. Olha, ó. Vupo! Aí... Ah, ele cai com moto e tudo. Vamos ver de novo. Já é outro fato na avenida. Lá vai ele. Vupo, cai de novo. Eu não sei como ele não quebrou o rabo, o chifre, os cunhão, tudo. Aí a polícia chegou. Já estava procurando ele. Já o estava vendo através das câmeras, né, de segurança da polícia. E ele foi preso. Então ele roubou essa moto.
1: Este sem vergonha. Roubou lá na Parangabes, né, né, Alisson Max? Roubou na Parangabes, ele furtou, né? Na Parangabes, na Parangaba, mas foi preso no Benfica, isso antes de ontem.
2: Ai, que ódio.
1: Tá, mundo rei do... Quase que ele quebra a bunda.
2: Ai, que ódio, ele devia ter quebrado, era a coluna. Olha, você sabe o que é uma moto dessa tombar duas vezes? E pra você consertar o tanque dessa moto, um tanque de uma moto, você tem que desmontar, é um trabalhão. Aí a pessoa pega e trabalha, junta dinheiro, compra a motinha, né? E um abestado desse faz isso. Devia ter quebrado a coluna. João, desculpa. O desabafo.
1: Calma, safado.
2: Safado. Vamos dar o resultado da nossa pesquisa?
1: Bem, nós fizemos uma pesquisa aqui baseada em outra pesquisa. Uma pesquisa que a Cláudia trouxe e foi feita no Brasil mostra que alguns maridos se fazem de abestado quando a mulher pede para ele ajudar nos afazeres domésticos, né, Cláudia?
2: Exatamente.
1: Como é que é, Cláudia? Como é que é?
2: É uma estratégia que eles usam pedindo para que as mulheres ensinem. Elas ensinam uma vez, duas vezes, três vezes. Eles fazem errar de propósito. Aí elas dizem, meu amor, é assim, tá errado. E faz de novo, faz de novo. Tem uma hora... que a mulher se zanga e diz, ó, precisa fazer mais não, deixa que eu faço.
1: Então, assim, a pesquisa diz que alguns homens usam uma estratégia para não ajudarem as esposas nos afazeres domésticos.
2: Isso.
1: Então, a esposa pede ele para fazer uma coisa lá, né? Lavar um chão, lavar um banheiro, lavar um prato, enxugar o prato, botar a roupa na máquina de lavar, botar os pratos na máquina de lavar roupa, lavar prato... ou dá um banho no menino, aí ele faz mal feito. A esposa se zanga e diz, não, não é assim não, é assim. E ensina e ele faz que não sabe fazer, só pra mulher dizer, tá bom, faça mais não, você tá atrapalhando, deixe comigo. Então, seria uma estratégia de alguns homens pra não ajudar as esposas nos afazeres domésticos, né? Uma safadezazinha.
2: Isso que alguns maridos fazem, né?
1: Alguns maridos. Claro que não são todos. Claro que não são todos, né? São alguns maridos. Aí nós fizemos a pesquisa. Qual foi, Cláudia?
2: Você divide as tarefas domésticas com o seu parceiro?
1: Bom, sim. Aí a gente incluiu todos os casais. O casal hétero, homem com mulher. O casal homo, mulher com mulher. E homem com homem. Vocês dividem aí ou não? E a gente explicou algumas situações que acontecem. Porque às vezes o casal pactua o quê? A mulher cuida da família e da casa e o homem tem que ganhar dinheiro. Então o marido tem que ganhar dinheiro para trazer para casa para sustentar a família. E a mulher trabalha em casa, né?
2: É.
1: Ah, e há outras questões, e há outros tipos de pactos entre casais que o marido e a mulher trabalham, né? E quando chega em casa, ela ainda tem que fazer um monte de coisa sozinha. Jornada dupla. Algumas coisas, alguns afazeres domésticos e o marido não ajuda. Há outro tipo de pacto que os dois trabalham, o casal trabalha. Quando a mulher chega em casa, tem jornada dupla, mas o marido vai ajudar, né? E tem marido que não quer fazer nada.
2: É o alecrim dourado.
1: Alecrim dourado. Bom, então, gente, dentro dessa situação, a gente perguntou, você ajuda ou você não ajuda? Como é que é?
2: Você divide as tarefas domésticas com o seu parceiro?
1: E aí, nós pedimos que as pessoas participassem, prometendo que as 10 primeiras que dessem suas respostas, a gente as leria no programa.
2: E faremos agora. Das 10 primeiras pessoas que participaram, 8 dizem que sim, mas 2 não.
1: 8 ajudam a mulher.
2: Sim, nas... ou o marido, né? Ou o parceiro.
1: Ou o parceiro.
2: A Aldenora de Itapipoca diz que sim. Tio Jorge em Maracanaú, inclusive, falou, o homem tem que fazer sim. Isso tem de vir desde criança com os pais educando. a Rosa em Chapadinha Maranhão,

0: falou, escreveu: meu marido trabalha fora, mas quando tá de folga faz de tudo, até comida. Parabéns, Rosa. A Débora do Vila União também divide, a Thelma em Cascavel também divide, o parceiro, né, divide com ela. A Rosilda Magalhães, na Sapiranga, em Fortaleza, diz: ele me ajuda, mas pra ser sincera, prefiro fazer tudo só. Será que ele usa essa estratégia, hein, Rosilda? Será? E a Veridiana Moura, do Jardim Iracema, em Fortaleza, disse: meu marido ajuda muito. Até com a nossa bebê, ele dá todo o apoio. Parabéns, Veridiana. E, por fim, para completar os 8, Júnior Dias, em Araguacema, também divide as tarefas com a companheira. E quem não divide? Ou que o respectivo não divide com ela? Não. A Dorinha, em Itaitinga, disse: meu marido só suja. Ele é bom nisso. Esse usa a estratégia, né, João? E a Sônia, em Porto Alegre, Rio Grande do Sul, ela falou: eu faço as coisas de casa e meu marido fica só vendo as coisas dele no celular. Ih. Ah, Sônia!
1: Ai, Sônia!
0: Ei, João, e você da sua casa, você fala como é?
1: Bom, eu dou uma ajudinha, porque eu trabalho muito, muito mesmo, né? A produção desse programa aqui leva muito tempo em casa. Eu produzo esse programa, produzo coisa pra internet, eu faço propagandas para várias empresas, então tenho que sair para gravar. Então, a mim sobra muito pouco tempo para ajudar, mas ajudo. E às vezes eu faço a comida. Eu, Joãozinho aqui, às vezes eu faço a comida. Mas a minha mulher, Suzy, também me ajuda muito. Ela me ajuda no meu trabalho.
0: Ela quem filma as dancinhas?
1: Ela filma as dancinhas, ela é incrível, ela me ajuda em tudo, né? E ainda cuida da casa, mas eu, quando tenho um tempinho, tô lá ajudando também. E às vezes atrapalhando um pouco, sabe?
0: É mais atrapalha do que ajuda?
1: Não, eu ajudo, eu ajudo.
0: Mas de... Alisson,
1: você e ajuda? Você?
2: Lá em casa é 50% a 50%, fechadinho. Todo mundo faz tudo.
1: Muito bem. E você, Cláudia?
0: Muito bem. Lá em casa também. Houve um momento em que não era.
1: Olha.
0: Mas aí eu ensinei e ele teve boa vontade de aprender. Por quê? A gente acorda, a gente sai de casa às 6h15 todos os dias, a gente trabalha muito fora. E quando a gente chega, tem que fazer. Então a gente faz logo para poder ter tempo livre para andar de moto, entendeu?
1: Muito bem, muito bem. Bem, então a gente vai fechar esse bloco, porque está na hora, são 2h40, e nós vamos trazer o que depois do intervalo comercial, Cláudia?
0: A história do professor de tecnologia da informação que morreu de uma forma impressionante nesse fim de semana, depois de ter escapado de um câncer da Covid-19 que foi brabo, e há algumas semanas o carro dele pegou fogo com a filha dentro. E eles escaparam, mas nesse fim de semana não teve jeito, ele morreu.
1: A morte estava procurando, estava caçando esse cara, né? Não pegou na primeira, não pegou na segunda, não pegou na terceira, mas na quarta pegou. Que coisa doida. E atenção, gente, nós vamos trazer um fato que talvez você já tenha visto, porque está espalhado aí pelo Brasil, né? Um homem acreditou e foi enganado pela inteligência artificial de uma forma impressionante. Alguém criou uma mulher através da inteligência artificial, ou seja, essa mulher não existe de fato, e colocou na internet. E essa mulher começou a conversar com um homem, um pedreiro lá do Maranhão, da cidade de Imperatriz. E essa mulher, linda, bonita, viúva e rica, dizia para ele que queria que ele fosse morar com ela. Ou seja, a mulher que não existe, a mulher da inteligência artificial, dizendo pro pedreiro lá do Maranhão que queria viver com ele e que ele ia ter uma vida folgada, porque ela é rica. Tem uma fazenda e ele não precisava mais trabalhar, ia receber amor, sexo, alegria, felicidade, trabalho nunca mais. E o pedreiro acreditou na inteligência artificial, ou seja, na mulher que não existe. Bota a mulher, bota a mulher, bota a mulher, bota a mulher aí. Dá pra botar agora? Dá? Se não der, a gente bota daqui a pouco. Olha aí, ó. Ela.
3: Oi, meu lindo. Eu queria tanto você aqui morando comigo na minha fazenda. Quero um homem carinho. Um homem que não tenha medo de morar na roça.
1: Digo um homem. Pô, segurou. E em outro vídeo, ela disse... Volta pra mim. Você não precisa trabalhar mais, não. Gente. Aí o cara acreditou. Caba fake, só o diabo.
4: Tu ia?
1: Arranjou uma mulher linda, rica, dá tudo pra ele. Inclusive o teretê. Dinheiro não vai ser mais problema, você não precisa mais trabalhar. O cara acreditou na inteligência artificial, viajou 12...

0: 2.000 quilômetros para se encontrar com a mulher que não existe, e o resto da história a gente passa para você depois do intervalo comercial. O Bafulê, estamos aqui. Cláudia Leite, sim. João Inácio Júnior e Alisson Marques.
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2: Brasil, Brasil,
3: Brasil. Alô, Brasil, a gente, antes da Cláudia Leite da hora, nós vamos, e antes também do cara que foi enganado, do pedreiro, mostra ele aí. E a mulher que o enganou, o pedreiro que foi enganado por uma mulher que não existe, que foi enganado pela inteligência artificial, né? Antes de dar essa notícia, né, eu vou fazer uma chamadinha do Papa. Vocês sabem que o Papa foi operado, a Cláudia já falou aqui no programa, né? Tirou um caroço do pulmão. E parece que tirou grande parte do pulmão também. Será que é câncer? Não é câncer? A Cláudia Leite tem os detalhes sobre o Papa Leão...
4: 14.
3: Leão 14.
4: Papa Leão 14.
3: Bom, que horas, Cláudia?
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3: Estamos também pela TV Diário, canal 22 aqui de Fortaleza. Cláudia, fala sobre o Papa.
4: O Papa fez ontem uns exames de rotina. Nesses exames de rotina, os médicos encontraram, né? Um tumor no pulmão, em um dos pulmões do Papa Leão XIV. E aí, então, o Papa foi para a cirurgia, foi tudo muito rápido. E o Papa Leão XIV exigiu que toda essa situação tivesse uma transparência em 100%. Tanto é que, no momento em que foi diagnosticado que o Papa tinha um tumor, um nódulo no pulmão e que ia ser operado, Papa Leão XIV disse transparência total e assim o mundo acompanhou. Rapidamente o Papa entrou na cirurgia e então os médicos encontraram o nódulo então, que é identificado como um adenocarcinoma pulmonar, é um tipo de câncer sim, e os médicos então aproveitaram e tiraram a parte de baixo, um terço do pulmão do Papa Leão XIV, exatamente como prevenção.
3: O câncer do pulmão do Papa Leão XIV ficava do lado esquerdo do pulmão, bem embaixo do pulmão do lado esquerdo.
4: Exatamente, e segundo os médicos...
3: Ó, no pulmão esquerdo e do lado esquerdo do pulmão esquerdo, bem embaixo.
4: Exatamente, e portanto, a parte final, se a gente pode dividir o pulmão em três partes... A parte final, o terço final, que inclusive é o maior do Papa, foi retirado juntamente com o nódulo que a biópsia vai confirmar, mas é um câncer. E aí o Papa foi para a UTI, depois foi para o quarto no Hospital Gemelli. Passou a noite bem, graças a Deus, segundo o boletim médico. Hoje pela manhã ele acordou, tomou café da manhã, fez a fisioterapia respiratória no quarto, já almoçou, fez os primeiros exames pós-operatórios e, segundo os médicos, exames de sangue e radiografias do peito, né, do tórax, que foram previstos para depois da operação, foram realizados e tudo acontece de uma forma evolutiva regular, segundo os médicos, dentro da normalidade para o tipo de procedimento que foi realizado, João.
3: Pronto, muita gente lá no Vaticano, né? Muita gente fazendo vigília no Vaticano, muita gente rezando, orando pelo Papa, todo mundo, crente, católico, evangélico, né? Que são os crentes, espíritas, todo mundo orando por esse homem que é o líder de uma das maiores religiões do mundo, né? O catolicismo, né?
4: Exatamente.
3: Então, que Deus cure o Papa e que ele tenha saúde e possa contribuir muito pela saúde espiritual e pelo bem-estar do povo do planeta. Vamos agora pro pedreiro, gente. Essa história é muito louca. Amigos e amigas. O cara mora em Imperatriz, uma cidade do interior do Maranhão, e viajou até Minas Gerais, até Belo Horizonte, uma viagem de 2.000 quilômetros para se encontrar com uma mulher que não existe.
4: Meu Deus.
3: Uma mulher que foi criada pela inteligência artificial. Alguém criou para enganar pessoas. Há informações de que várias pessoas já foram enganadas por essa pessoa que criou a inteligência artificial e fez o pedreiro de bobo, né? O pedreiro começou a ver pelas redes sociais uma mulher e entendeu que a mulher conversava com ele, pedreiro. Mas essa mulher, como eu disse, não existe. Ela é fruto da inteligência artificial. Uma mulher rica, Ela se dizia viúva, é, Cláudia?
4: É. Em umas postagens ela dizia viúva, outras ela dizia divorciada.
3: Pronto. Então, ela muito bonita.
4: Sim.
3: Rica.
4: Uhum.
3: E estava convidando o pedreiro e outras pessoas também, mas o pedreiro achava que só ele estava sendo convidado para morar com ela numa fazenda.
4: É.
3: Onde ele nunca mais precisaria trabalhar, porque ela é rica, ia sustentá-lo e ele ia ser muito feliz. Ou seja, o pobre do pedreiro arranjou de repente uma mulher linda, gostosa, rica, disposta, lepo, lepo, lepo, lepo, lepo, tantas vezes que o pedreiro quisesse, e dinheiro não seria problema. Ele acreditou. E ela marcou o encontro com ele na rodoviária de Belo Horizonte, Minas Gerais. Ele saiu lá do Maranhão, viajou 2.000 quilômetros e estava na rodoviária perguntando todo mundo, cadê a... Como era o nome dela, hein? Tem o nomezinho dela. Cadê a fulana? Cadê a fulana? Até que os repórteres encontraram ele e ele contou a história. Vamos colocar o primeiro vídeo. Atenção, Brasil. Olha, esse vídeo tem áudio. E ao mesmo tempo o áudio tem vídeo, viu? Vamos cuidar. A tola aí, olha aí.
5: Oi, meu lindo. Eu queria tanto você aqui morando comigo na minha fazenda. Quero um homem carinho. Um homem que não tenha medo de morar na roça.
6: Um homem de 49 anos saiu de Imperatriz, no Maranhão, com destino a Belo Horizonte, em busca de um amor de internet.
7: Pelo Kawaii, pelo Facebook, né? Então, assim, eu quero mandar uma mensagem pra ela. Se ela chegar essa mensagem pra ela, entrar em contato comigo, que eu tô aqui em Minas Gerais.
6: Sem cortar o senhor, desculpa, mas essa Jéssica que o senhor tá falando, ela não existe. Ela é de inteligência artificial. O senhor me mostrou o vídeo aqui, a gente viu. E agora, só nessa situação, como é que vai fazer? Ela não existe.
7: Isso aí não existe, né? Então, pra que tem um aplicativo desse, né? Isso aí não era nem pra existir, né? Tantas pessoas que me mandam mensagem aí, é muito comentário que recebe aí demais aí.
6: O senhor nos confiou que era inteligência artificial, o senhor não desconfiou de nada, e o senhor veio aqui?
7: A gente, assim, os outros dizem assim, não, tu não faz isso não, mas a gente tem que, entendeu? Aí, assim, por isso que eu vim, assim, atrás dela, né? Atrás da Jéssica, né? Porque eu

0: comentários que ela mandava pra mim aí. Então, assim, eu tô aqui, sou homem de caráter, sou homem de respeito, não tomo gosto com ninguém, não, sou uma pessoa muito humilde, não gosto do meu negócio direito, não gosto de molecada, entendeu? Meu negócio é assim.
1: Essas conversas que o senhor fala que ela respondia, na verdade...

0: complemento a minha, pronto, seja complemento
1: então,
0: às suas.
1: Então, peraí, deixa eu me ajeitar. Pode aqui. Pode ser? Eu tava gravando aqui.
0: Ah, sim.
1: Eu tava gravando aqui, então deixa eu achar aqui. É, eita, Claudinha.
0: Sim.
1: Bom, vamos
0: então
1: lá.
0: Vamos falar sobre uma mulher.
1: Eu tenho aqui.
0: Tá.
1: Vocês sabem, olha aqui, essa tem a ver com Zé Felipe. Muita gente torcendo para a Virgínia Fonseca voltar para o Zé Felipe, né? Muita gente achando que era a famíliazinha perfeita. Muita gente torcendo para que ela volte para o Zé Felipe. Mas aconteceu o seguinte, presta atenção. Essa parte que eu vou contar você já sabe e tem uma parte que talvez você não saiba que eu vou falar agora. A Virgínia Fonseca, sexta-feira passada, teve uma grande briga com o Vini Júnior. Ainda não se sabe por que que ela brigou com o Vini Júnior sexta-feira passada. Briga feia. Após essa briga, ela resolveu pegar o avião dela e ir para Miami, nos Estados Unidos, se encontrar com Zé Felipe, que estava lá com os filhos do ex-casal. Então ela foi para Miami para se encontrar com Zé Felipe e com os filhos. No outro dia, eles foram para a praia e tiveram uma convivência muito legal, muito bacana, muito doce. Comentam que a briga que a Virgínia Fonseca teve com o Vini Júnior foi por causa de uma mulher. Não sabemos que mulher é essa, mas tem uma mulher na jogada. Fala-se que podem ter sido outras as razões pela briga, mas tudo indica que foi por causa de mulher. Eu vou fazer só mais um comentáriozinho para entrar na notícia de agora, a que a gente vai dar sobre o Zé Felipe. Gente, eu sempre imaginei que esse namoro da Virgínia Fonseca com o Vini Júnior não ia durar muito. Eu sempre imaginei isso. Porque, gente, o Vini Júnior não é homem para viver com uma mulher só. Não. O Vini Júnior tá novo, rico, famosíssimo. E ele tá viciado em pegar muitas mulheres. O Vini Júnior sai com uma mulher hoje, amanhã já arranja outra e já tá namorando com outra e já tá chamando outra. Ele é um pegador. Então, a pessoa quando é viciada em mudar, ou como é que eu digo, em pegar várias pessoas, ela não vai se acostumar com uma pessoa que fica em cima no pé. Então, Vini Júnior, antes da Virgínia Fonseca, a gente sabe como era a vida dele com mulher. Pegava uma, pegava outra, pegava outra, pegava outra, voltava para uma, voltava para outra e pegava mais outra. E era o tempo inteiro. Ele está na idade do tesão. Ele está na idade da fama. Ele está com o mundo aos pés dele. Então, ele jamais vai querer ficar com uma mulher só. Tanto que quando a Virgínia Fonseca deu em cima dele e começou um tal namoro com ele, logo no começo, ele estava com a Virgínia Fonseca na casa dele, lá na Espanha, e ao mesmo tempo ele cantando duas, três mulheres ao mesmo tempo. E essas mulheres aproveitaram para, como é que a gente diz, lacrar. E expuseram. Enquanto ele tá com a Virgínia Fonseca namorando, olha aqui, ele me cantando para sair comigo três mulheres. Por isso, a Virgínia Fonseca voltou pro Brasil logo no início do namoro deles de cabeça baixa. Envergonhada. Aí, o time do Vini Júnior chegou para ele e disse, cara, ficou feio demais para você, ninguém faz isso com a mulher, a mulher é muito famosa no Brasil, essa mulher vai ser famosa no mundo inteiro, a Virgínia Fonseca, você, ela na sua casa namorando com você e você dando em cima de outras mulheres e as mulheres lhe expuseram na internet. Então ele foi chamado pela diretoria do time dele e disse, vá se ajeitar com essa mulher porque vai ser ruim para você. Você é um homem público, você não pode fazer isso com mulher hoje em dia. Aí ele foi e se entendeu com a Virgínia Fonseca e arranjaram esse namoro. Só que a Virgínia Fonseca levou a sério o namoro com ele. Tava lá. Passava bem pouquinho tempo no Brasil e lá no pé dele. Lá no pé dele. Ele ia aguentar? Ele ia aguentar? Ele quer bedegueba novo todo dia. Todo dele quer pedegueba novo. Ele está na idade da conquista. E quando o homem ou a mulher se vicia em variar, em namorar muito, em pegar um ou uma, hoje, amanhã, depois, esse vício é pior do que cocaína. Não tem jeito. Então eu sabia que não ia dar certo. Por ela, ia dar certo. Mas

0: Ele é danado demais. Não ia se contentar com um bedegueba só. E ela descobriu alguma coisa, enlouqueceu, brigaram sexta-feira, foi embora. Mas agora vamos falar do que eu ia falar. Zé Felipe. O Zé Felipe postou um negócio e a Virgínia Fonseca repostou. Meu celular é só fechando. Se eu quisesse abrir, o bicho não abria. Já acho. Olha aí. O Zé Felipe disse que a Virgínia Fonseca é como um dia em São Paulo. Começa que é uma beleza. Em poucos instantes, tá nublado. Por que que o Zé Felipe disse isso? Ele falou isso agora, depois que ele se encontrou com ela. Parece que ele entendeu que poderia haver uma reconciliação dele com a Virgínia Fonseca. Olha a frase. Escuta a frase. A própria Virgínia Fonseca publicou no Instagram dela. Olha a frase, escuta. Irmão, é um vídeo com áudio, viu? É um áudio com vídeo. Arrocha aí.
1: É igual o clima de São Paulo. Acorda sol. 3 segundos, fica nublado.
0: A Virgínia... Ele disse, a Virgínia Fonseca é como o sol de São Paulo. É como São Paulo. Acorda sol, 3 segundos depois fica nublado. Ou seja, parece que ele viu que a vinda da Virgínia Fonseca para perto dele e dos filhos era um sol, um dia de sol lindo, talvez a reconciliação, mas logo, logo ficou tudo nublado. Bota de novo aí, bota de novo.
1: É igual o clima de São Paulo. Acorda sol, 3 segundos, fica nublado. Complicada.
0: A Virgínia Fonseca.
2: Mulher de fases, né? Mulher e aí perguntaram pro Zé Felipe, e aí, tem uma possibilidade de volta? Ele disse, acho que não é hora de pensarmos nisso. E o Neto, que foi craque do Corinthians, que tem um podcast, aliás, ele participou de um podcast, ele disse que leu que o Vini Júnior estava vendo o celular. E aí mandou uma mensagem para uma ex-namorada, dizendo que estava com saudades dela. Virgínia Fonseca viu tudo, aí bum, acabou tudo na sexta-feira. Agora então, ela insiste...
0: Peraí. Então, a Virgínia Fonseca teria flagrado o Vini Júnior conversando com uma ex, dizendo que estava com saudade.
2: Muitas saudades dela.
0: Olha, e aí,
2: O Neto, o ex-Corinthians, né, disse o seguinte, olha, eu defendo a Virgínia Fonseca 100%, ela tinha mesmo que sair dessa história. Afinal de contas... O Vini Júnior usou a Virgínia muito mais do que ela usou o Vini Júnior.
0: Será?
2: Eu é 50-50,
3: acho,
2: né?
3: Eu acho que ela que usou ele. Ele não estava nem afim dela, gente. Isso é a verdade. Desculpa, mas eu examinei direitinho. Ele só ficou esse tempo com ela porque ele foi pressionado pelo time dele, porque ficou feio para ele aquele começo em que ele estava cheio de mulher e namorando com a Virgínia Fonseca. Aí o time dele chamou ele para uma conversa. Mas ele ficar só com a mulher? Gente, quem é viciado em trocar de mulher todo dia? Não, pega uma, pega outra. A mulher que é viciada em trocar de homem sempre, ou ter vários ao mesmo tempo, e o homem que é viciado nisso, é difícil ajeitar. Esse vício é pior do que cocaína, viu, gente? Acredita no que eu tô dizendo. Olha a Mega Sena, meu Brasil! 150 milhões e o sorteio é hoje, meu Brasil! Olha que maravilha, gente. Atenção, que maravilha. 150 milhões de reais. Eita, que eu tô todo arrepiado. 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
1: Gente, olha que alegria que eu tô... Olha que alegria que eu tô recebendo aqui no programa. Rainha do Brega, Neide Esplendor. Vou repetir porque a empresária dela começou a gravar agora no celular. Rainha do Brega, Neide Esplendor, dando a alegria da sua presença aqui no programa. Mas como você tá bonita, hein?
2: Rapaz, eu antes de dar boa tarde, agradecer a você, eu queria que você me desse um beliscão.
1: Deixa eu beliscar.
2: Belisca. Ai, que tudo, é verdade, eu não acredito que eu estou aqui.
1: Oh, meu Deus.
2: Sou fãzona sua, desde eu sou tabuleiro do norte, desde criança. Eu assisti, eu vi você, o Indaço Júnior. Muito obrigada por me receber. Agora estou aqui. Boa tarde, estou bem, obrigada. Melhor agora que estou do teu lado.
1: Gente, que bacana. Esplendorosa, bonita, maravilhosa e vai cantar aqui no programa a Rainha do Brega.
2: Com certeza. E hoje, tá? E o lançamento, João Inácio.
1: Sim.
2: Hoje é o lançamento da nossa Brega Terapia, o nosso projeto, diretora Helena Vilar.
1: Eu achei muito bacana.
2: Helena
1: até comentei,
2: Vilar.
1: Até comentei mais cedo aqui no programa, Brega Terapia.
2: Brega
1: que
2: Terapia.
1: Coisa show!
2: Show, papai. A gente está fazendo um trabalho muito bonito. Hoje é a estreia no Boteco do Baiano, na rua 8 de setembro. Vajota, 1444 na Vajota, onde está presente, quem me coroou foi o Paulo Roberto, né, da TV?
1: Sim.
2: Paulo Roberto do Ceará.
1: Paulo Roberto, meu amigo!
2: E estamos lá com Ismael Rabelo, o DJ de Paula. De Paula vai animar a festa hoje, vai ser pancada porreta. Lá vai ser uma muvuca grande, Paulo.
1: Então vamos, como é o nome da casa de show?
2: A casa de show hoje vai ser a casa, é o Boteco do Baiano. Boteco do Baiano, na Vajota, a rua 8 de setembro, 1444, Vajota. João,
1: oi.
2: Deixa eu te dizer uma coisa, bem ligeirinho. Você sabe quem tá grilado assim com um zoião desse tamanho pra nós?
1: Quem é?
2: Afonso Celso, seu amigo.
1: Afonso
2: abraço. Celso, dizer todo o tempo, tá deitado lá na rede assistindo vocês, é demais.
1: Maravilha.
2: Eles, eu não acredito que você vai falar isso, não. Eu digo, falo.
1: Afonso Celso, vamos cantar?
2: Bora!
1: Rainha do Brega, Neide Esplendor. Uhul!

0: E por aí.
1: Eita, que maravilha, que esplendor de mulher. Neide Esplendor, a rainha do brega aqui no Bafulê. Onde a gente te encontra, Neide?
2: Meu amor, a gente se encontra nas redes sociais. Lindíssima. Rainha do brega, Neide Esplendor.
1: Então tá.
2: É, no 85-9909-472. E a produtora Helena Vilar.
1: Bora mais uma?
2: Mais uma?
1: Mais uma. Neide Esplendor, a rainha do brega.

0: noite. Lady Esplendor.
1: Diga, meu mestre.
0: Rainha do Brega, maravilhosa, linda, né, Cláudia Leite?
2: Estilosa, diva do Brega.
1: Rapaz, se você estivesse num bar, eu ia dizer, seus olhos estão embriagados. Linda é você. Lindo é vocês. Vocês são lindos. Eu acho assim, tá aqui no palco, dividindo aqui com você, a gente chega certa. Porque eu não tenho idade, eu tenho vida. Pra começar, sabe?
0: Certíssima.
1: Eu tenho idade, eu tenho vida.
0: Certíssima.
1: Pessoal chega e diz, qual é a sua idade? Pra que saber mesmo?

0: idade, eu não tenho idade, eu tenho vida, gente. Aí você chega assim, chegava, eu pensava que eu era bem elegante. Chegava, achava, mas agora, olha, elegante, olha como ela é elegante. Olha a idosa, lá vem a idosa.
1: A gente vai encerrar o programa, que vem o novo programa. Aliás, o novo não, vem o programa.
0: Obrigada.
1: Que vai ser apresentado a partir de agora, né, Cláudia?
2: É verdade, mais um campeão de audiência, a Hora da Verdinha, Sávio Manfredini, Rodrigo Miranda. E a gente se encontra amanhã.
1: Uma da tarde, Rainha do Brega, Neide Esplendor.
0: Estaremos ligados no Tabuleiro do Norte, aquele cheiro bem cheiradinho da sua, da nossa, Rainha do Brega, Neide Esplendor.
1: Tchau, Brasil!
2: Até amanhã!
0: Obrigada, minha.

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2: Foi publicado o edital que estabelece as regras para o processo seletivo simplificado destinado à formação de cadastro de reserva para a contratação temporária de professores da Rede Municipal de Ensino de Sobral. As inscrições serão realizadas exclusivamente pela internet entre os dias 17 e 23 de outubro, por meio do site da Eduforma. A participação é gratuita. O processo seletivo contempla diferentes áreas de atuação, como educação infantil, anos iniciais e finais do ensino fundamental, matemática, língua portuguesa, língua inglesa, história, arte, música, informática, italiano, francês, espanhol, libras e braille. Conforme o edital, a seleção será realizada em duas etapas. A primeira é a prova objetiva de caráter eliminatório e classificatório. A segunda é a avaliação de títulos de caráter classificatório. A prova objetiva está prevista para o dia 6 de dezembro deste ano, em Sobral, das 8 da manhã ao meio-dia. Sofia Leite para a Verdinha FM.
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0: Cantinha. 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
1: Agora em Fortaleza, 4 horas e 4 minutos. Uma ótima tarde para você que acompanha aqui a nossa programação. Seja muito bem-vindo e muito bem-vinda a mais uma Hora da Verdinha. A partir de agora, a gente segue juntos por aqui com muita informação para

0: você ter muita prestação de serviço na sua hora preferida aqui na programação da Verdinha. Você segue conosco até às 5 horas, tá? Com muita informação, tem muita prestação de serviço e, é claro, a sua participação aí do outro lado. Você vai deixando o seu recado aqui pra gente, pode pedir o seu alô, mandar o seu abraço, registrar audiência. Por onde é que você está nos acompanhando, hein? É aqui na capital cearense, é no interior do estado, é na região metropolitana, ou em outra cidade, pelo país, ou até mesmo mundo afora? Você pode deixar aqui o seu alô, deixar a sua mensagem no nosso WhatsApp, tá? O Fabiano Soares, que está aqui na operação de áudio conosco, reforça agora como é que você participa.
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0: Vamos nessa, minha gente. Hoje, quarta-feira, chegou aquele dia da semana bem ali, marcador de divisão, né? Metade da semana completa. Ainda que, nesta semana, nós tivemos aí uma semana diferenciada em razão do feriado na segunda-feira, né? Uma semana mais curta. Ainda assim, chegamos então à quarta-feira. Hoje, 14 de outubro de 2026. E a partir de agora, a gente traz os destaques do programa de hoje. Olha, minha gente, a primeira edição do Festival Fortaleza de Cinema está com inscrições abertas para as mostras competitivas, tá? A gente vai trazer todos os detalhes a respeito aí da preparação desse festival. E você que está aí nos acompanhando e tem interesse de inscrever aí a sua obra, a gente vai trazer todos os detalhes para você daqui a pouquinho na programação da Verdinha. E a gente também vai falar sobre os detalhes do terceiro volume da obra Coisas de Sala de Aula e Outras Crônicas, um projeto editorial que reúne textos que abordam o cotidiano da docência e também narrativas que ultrapassam aí os muros da escola. E o mais legal, são três professores cearenses que estão assinando aí essa obra e a gente vai conversar com eles aqui no estúdio para ter esse papo bem legal, para falar sobre as expectativas, né, para essa terceira edição da obra Coisas de Sala de Aula e Outras Crônicas. E ainda vamos falar do Bug, ele mesmo, símbolo aí de status na década de 1980 e também 1990. Esse veículo praticamente sumiu, né, das ruas de Fortaleza aí nessa década de 2010. Você tinha um Bug? Já teve um Bug, Fabiano? Fabiano já teve um Bug. Eu suspeitei que o Fabiano já teve um Bug, viu? Só pelo status dele, só por conhecer o Fabiano, eu imaginei que ele já teve um Bug. A gente vai falar sobre isso, inclusive, logo mais. Por que que os Bugs sumiram, hein? A gente vai explicar para você logo mais aqui na programação da Verdinha. Fica aqui o convite também para você acompanhar essa conversa. Tem ainda a previsão do tempo para hoje, as informações do trânsito e muito mais a partir de agora. A Hora da Verdinha desta quarta-feira já está no ar.
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0: Minha gente, os serviços de atendimento ao consumidor, conhecidos como SAC, passam agora a ter novas regras em todo o país. As mudanças entram em vigor em 20 dias e a Sofia Leite é quem explica para a gente agora os detalhes.
4: As novas regras valem para empresas de setores regulados pelo governo federal e por instituições que prestam serviços financeiros digitais supervisionados pelo Banco Central. Entre as principais providências estão disponibilizar aos clientes atendimento humano obrigatório, saque gratuito, limite de 5 níveis de atendimento ou menus, cancelamento facilitado e suporte 24 horas em canais eletrônicos. Também fica proibido direcionar o consumidor para outro canal de atendimento, exceto quando o comparecimento presencial for indispensável para resolver a demanda. Outra novidade prevê que, se a ligação cair durante os diálogos, a empresa deverá retornar o contato em até 5 minutos e aproveitar as informações já fornecidas pelo consumidor. A norma determina que a opção de cancelamento de contratos e serviços deve estar disponível em qualquer nível do atendimento, tanto nos canais eletrônicos quanto nos telefônicos. O pedido deverá ser processado imediatamente pelos mesmos canais usados para a contratação. O consumidor também deverá receber comprovante eletrônico da solicitação. As respostas às demandas não urgentes deverão ser respondidas em até 7 dias corridos. Além disso, o tempo de espera no telefone deve ser de até 20 segundos para, no mínimo, 80% das demandas e até 5 minutos para as demais.

0: solicitações. A finalidade das novas regras é garantir ao consumidor acesso a informações adequadas sobre os serviços contratados, tratamento eficiente de suas demandas e atendimento eficaz pelos diversos canais de comunicação. Sofia Leite para a Verdinha FM 92.5 e TV Diário.
1: E a partir de fevereiro do ano que vem, a operação das rotas aéreas de Fortaleza a Montevidéu, no Uruguai, e a Foz do Iguaçu, no estado do Paraná, será suspensa pela Gol Linhas Aéreas. Segundo a empresa, o corte faz parte de um ajuste em diversos trechos devido ao preço do combustível de aviação, que representa cerca de 40% dos custos operacionais da companhia. Para o próximo mês de janeiro, pico da alta temporada, a Gol afirma que há 1.112 voos planejados a partir da capital cearense, o que representa um crescimento de 6% em relação a janeiro deste ano de 2026, tá? Em nota, a Gol informou ainda que o planejamento de malha é um processo dinâmico e contínuo no setor de aviação comercial e acontece conforme as necessidades da operação como um todo. Além disso, a empresa afirmou que vai continuar garantindo opções de conectividade por meio de voos com conexão ou com companhias aéreas parceiras. Seguindo com mais informação para você, agora às 4 horas e 10 minutos, o acesso à estátua do Padre Cícero em Juazeiro do Norte foi fechado em razão de um ataque de abelhas. É isso mesmo, minha gente. Tadeu Gomes é quem traz aí os detalhes.
2: O acesso à estátua de Padre Cícero na Colina do Horto foi temporariamente fechado devido a um ataque de abelhas registrado nesta terça-feira, pertinho da estátua. Fitas de isolamento foram colocadas nas escadas de acesso ao monumento para impedir a passagem de visitantes. Além do ataque de abelhas, um incêndio foi registrado na área. O incidente também atingiu o funcionamento do Museu Vivo do Padre Cícero, que teve as visitas suspensas durante a tarde. Em nota, o Horto do Padre Cícero confirmou a suspensão das atividades do complexo religioso e informou que a medida segue as orientações do Corpo de Bombeiros com o objetivo de garantir a segurança dos visitantes, romeiros e colaboradores do local. A administração do Horto informou que nesta quarta-feira as visitas foram liberadas, mas de forma reduzida, devido à presença ainda de abelhas no local. Tadeu Gomes para a TV Diário e Verdinha FM 92,5.
1: Seguindo com mais informação para você, Fortaleza tem 3.200 imóveis em construção na faixa 4 do Minha Casa Minha Vida. Rodrigo Miranda, quem explica para a gente esse cenário.
3: Fortaleza conta atualmente com 3.204 unidades habitacionais em construção, enquadradas na faixa 4 do programa Minha Casa Minha Vida, modalidade direcionada à classe média que financia imóveis de até R$ 600 mil. Desse total, 1.671 apartamentos estão disponíveis para comercialização no mercado da capital, somando projetos na planta, em obras e unidades prontas em estoque. A maior parte do estoque disponível da faixa 4 está concentrada nos bairros Parquelândia, Cambeba e Praia do Futuro. Os dados são do Sindicato da Indústria da Construção Civil do Ceará. Para viabilizar lançamentos dentro do teto do programa federal nas áreas mais procuradas pelo público de classe média, as construtoras recorreram à redução de metragem dos apartamentos. A estratégia de lançar unidades compactas nos formatos estúdio ou de 1 a 2 dormitórios com menos de 50 metros quadrados permite ofertar imóveis em regiões com infraestrutura consolidada sem ultrapassar o limite do financiamento da faixa 4. O volume de unidades no faixa 4 acompanha o ritmo positivo do mercado geral em Fortaleza. De janeiro a agosto de 2026, a capital acumulou mais de R$ 4,8 bilhões em valor geral de vendas e contabilizou 7.816 imóveis verticais comercializados. O preço médio do metro quadrado residencial vertical em Fortaleza fechou o mês de agosto em R$ 12.350. O estoque final total de apartamentos verticais disponível para venda na cidade atingiu 11.083 unidades em agosto, acumulando expansão de 26% nos últimos 12 meses. Rodrigo Miranda para a Verdinha FM 92.5 e TV Diário.

0: Agora, 4 horas e 14 minutos, a gente continua com mais informação para você. Mosquitos especiais que ajudam a combater a dengue começam a ser soltos em outubro aqui no estado do Ceará. A Ana Beatriz Caldas é quem explica para a gente.
1: As cidades de Eusébio, Maranguape e Crato recebem a partir deste mês mosquitos que podem colaborar com a redução da transmissão de arboviroses, como dengue, zika e chikungunya. A estratégia faz parte de uma tecnologia chamada método Wolbachia, que é baseada na soltura de mosquitos com a bactéria de mesmo nome. Ela é inofensiva para seres humanos, mas quando inoculada em fêmeas do Aedes aegypti, pode reduzir a capacidade delas de transmitir doenças. O anúncio da chegada da tecnologia ao Ceará foi feito em uma coletiva nesta terça-feira no Eusébio, mas o projeto já era esperado há algum tempo no estado. De acordo com Gabriel Silvestre, gerente de implantação da Volbito no Brasil, empresa que desenvolve o método no país, o intuito é trocar os mosquitos Aedes aegypti, que transmitem doenças, por proles de mosquito Wolbachia, que não conseguem transmitir as arboviroses. O processo de liberação desses mosquitos será realizado a partir da instalação de dispositivos de liberação de ovos, os DLOs, nas ruas de cada cidade. O processo começará no Eusébio, que possui a capacidade operacional necessária, e se estenderá em breve para Maranguape e Crato. Segundo o pesquisador da Volbito no Brasil, a tecnologia é segura, autossustentável, não utiliza produtos químicos e também não altera geneticamente os mosquitos. Da redação, Ana Beatriz Caldas para a Verdinha FM 92.5 e a TV Diário.
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0: A primeira edição do Festival Fortaleza de Cinema está com inscrições abertas para as mostras competitivas. Será realizada de 8 a 13 de dezembro na Caixa Cultural Fortaleza. O evento, dedicado ao curta-metragem, vai receber gratuitamente obras brasileiras e também estrangeiras até o próximo dia 3 de novembro, tá? Quem vai conversar conosco, explicar para a gente como é que vai funcionar esse processo de seleção aí das obras que serão veiculadas durante o festival e também sobre o festival, muita expectativa aí para a primeira edição, é a Luciana Vieira, que é cineasta, está aqui conosco. Luciana, boa tarde, seja bem-vinda, tudo bem? Luciana, não estamos conseguindo ouvi-la. Pronto, acredito que agora deu certo. Boa tarde, tudo bem?
3: Tudo bem, Sávio, prazer estar aqui com você, com os ouvintes da Verdinha. Estamos muito felizes que esse festival vai acontecer. É um festival dedicado, Fortaleza de Cinema é um festival dedicado só ao curta-metragem. Os curtas são as primeiras experiências dos realizadores, né? Então, em geral, são filmes que são mais ousados, criativos e que estão ali numa linha de frente do que pode vir a ser o cinema no futuro.
0: A expectativa de vocês, Luciana, para o festival, quantas obras, né, devem ser vistas aí por quem for acompanhar o festival? As inscrições podem ser feitas de que maneira?
3: Vão ser 6 dias de programação, a programação é inteiramente gratuita, vai acontecer lá na Caixa Cultural, né? O festival é uma realização da The Burton Filmes com a Caixa Cultural. A gente está se organizando para ter uma média de 30 curtas-metragens sendo exibidas ao longo dos 6 dias. Vamos ter filmes nacionais, internacionais e filmes cearenses. E para além das mostras de curtas-metragens, a gente também está com a chamada aberta para desenvolvimento de projetos. Então, quem tem um projeto de curta que ainda não fez, mas que quer fazer, pode participar desse laboratório de desenvolvimento. Vamos ter consultorias de diretores, produtores e roteiristas experientes para justamente fomentar a produção de curta-metragem na cidade, né? No caso do laboratório, é só para projetos cearenses, então é uma oportunidade para nós, né? Para o nosso povo. E todas essas informações elas estão compiladas tanto no Instagram do Festival Fortaleza de Cinema, só isso, e no site do festival, que é fortalezadecinema.com. Tá tudo lá, bem explicado, bem simples, e a gente convida todo mundo a fazer parte desse evento com a gente.
0: Luciana, eu queria destacar essa iniciativa porque a gente acompanhou e tem acompanhado com muita felicidade o desenvolvimento, né, do cinema cearense, agora inclusive com a repercussão nacional, muitas obras aqui do nosso estado se destacando

0: no cinema nacional. E esse tipo de iniciativa, imagino que acaba fortalecendo ainda mais, né, a sétima arte aqui no nosso estado, aqui na capital cearense, porque traz aí também a chegada, né, de novos cineastas que estão, como você disse, produzindo esses curtas, que acaba sendo ali praticamente o primeiro passo, né, de alguns produtores dentro desse campo audiovisual, e acaba sendo aí uma janela muito importante para quem está começando, né?
1: Certamente, sabe? E a Debertão Filmes é justamente a produtora do Feito Pipa, né? Que é o filme, o longa-metragem que foi indicado representante brasileiro ao Oscar. E a gente acredita que esse tipo de festival, de evento, de compartilhamento de conhecimento é muito importante para justamente continuar fomentando, né? Dividir o conhecimento, acumular experiências e dividir o conhecimento é uma forma de fortalecer a nossa indústria audiovisual, de criar novos realizadores para que eles também consigam construir trajetórias tão prolíferas como está sendo essa do Feito Pipa, por exemplo, né? Então é justamente isso que você disse. A ideia é essa, é compartilhar conhecimento, é ver filme junto, é fazer construir esse cinema cearense, fortalecer o cinema cearense e brasileiro de uma maneira de valorizar mesmo, né? De valorizar a nossa produção artística.
0: Então, Luciana, vamos só reforçar, as inscrições, elas vão seguir até o dia 3 de novembro, não é isso? Mas o festival acontece em dezembro, não é isso?
1: Isso, as inscrições dia 3 de novembro, aí uma equipe de curadores vai assistir todos os filmes, né, enviados. Vamos selecionar os 30 e esses 30 filmes vão participar do festival na segunda semana de dezembro, do dia 8 ao 13.
0: Então tá aí, minha gente. A oportunidade, né, de você acompanhar o Festival Fortaleza de Cinema, está aí com o período de inscrições abertas para os curta-metragens. E o festival mesmo acontece em dezembro, oportunidade aí também para você acompanhar essas obras que vão ser selecionadas então pelo festival. A gente conversou aqui com a Luciana Vieira, cineasta. Luciana, obrigado pela participação e sucesso aí na iniciativa. Até uma próxima oportunidade.
1: Obrigada a vocês. Até mais.
0: Agora, 4 horas e 21 minutos. Vamos para o nosso primeiro intervalo, a nossa primeira pausa. Daqui a pouquinho a gente vai falar sobre o terceiro volume da obra Coisas de Sala de Aula e Outras Crônicas, um projeto editorial que reúne textos, crônicas que abordam o cotidiano da docência e também narrativas que ultrapassam o muro das escolas. A gente vai bater um papo com os três professores, autores, né, desse livro. E esse papo você acompanha logo depois do intervalo, aqui na Verdinha, o jornalismo que fala a nossa língua. Música.

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1: Em Fortaleza, agora 4 horas e 24 minutos. Vamos trazer informações do tempo para você.
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1: Minha gente, predomínio de estabilidade atmosférica, ou seja, tempo firme, poucas nuvens em grande parte do céu do Ceará, segundo a FUNSEM, que contribui aí para as altas temperaturas e a baixa umidade relativa do ar, especialmente em regiões como a do Centro-Sul. Ainda assim, é esperado o aumento da nebulosidade em áreas do Centro-Norte durante o período da manhã e madrugada de quinta e também de sexta-feira. Em Fortaleza e região metropolitana, o céu deve permanecer parcialmente nublado entre a madrugada e amanhã, com a redução da nebulosidade nos períodos da tarde e também da noite. Vamos conferir aí outros detalhes a respeito da previsão do tempo? Quem traz para a gente é o meteorologista da FUNSEM, Bruno Rodrigues.
2: Olá, a previsão do tempo para esta quarta-feira, assim como para quinta e sexta-feira, segue apontando uma condição de estabilidade no estado do Ceará. Isso significa que o tempo permanece firme, sem condições relacionadas às chuvas, mas temos aqueles fatores que nos acompanham durante o segundo semestre do ano, que são as altas temperaturas, os ventos mais intensos e também os valores menores de baixa umidade relativa do ar. Agora, em comparação com os últimos dias, o vento deve ter uma tendência de diminuição, mas algumas regiões, como a região do Sertão Central em Amuns e também o Vale do Jaguaribe, regiões de serra e faixa litorânea, podem ter valores aí que alcancem entre 45 e 55 km por hora. As temperaturas tendem a variar entre 31 e 39 graus em grande parte do estado, com máximas ocorrendo na região do Jaguaribe, Sertão Central em Amuns e também do litoral norte. A umidade permanece baixa ainda no centro-sul do estado, com valores que devem variar entre 20 a 30%, principalmente no turno da tarde.
1: Então tá aí, minha gente, a previsão do tempo para você. Deixa eu trazer aqui as participações, a turma que tá aqui conosco, já deixando o seu recado. Um abraço aqui para a Juliene, ela que tá no Rio de Janeiro, tá nos acompanhando, disse que o nosso programa é show. Obrigado pela participação e também pela audiência. O Ataíde tá nos acompanhando em Patrocínio, no estado de Minas Gerais. Um abraço para você, obrigado pela participação. Temos aqui também o Petrônio Cavalcante nos acompanhando, aquele abraço. Davi Duarte também está passando por aqui, um abraço especial para você. Alô, Gibu do Iguape, aquele abraço, meu amigo, muito obrigado também pela sua participação. Quem está por aqui é a Dona Vânia, a Dona Vera, a Dona Marlúcia, estão nos acompanhando lá no Vila União. Vandique também está no José Walter, um abraço especial para você. O Egberto Macedo está em São Paulo, capital, diz que muita chuva por lá. Nada melhor do que acompanhar a Hora da Verdinha com muitas informações. Obrigado, meu amigo, pela atenção, pelo carinho e também pela audiência, tá? Quem mais tá por aqui? A Júlia Vieira, tá? No Jardim das Oliveiras. Tá mandando um abraço aqui para todo mundo. Muito obrigado também pela sua participação. Alô, Dino Boy! Tá lá em Guaraciaba do Norte. Também tá aqui nos acompanhando. Aquele abraço. No segundo turno é a Verdinha, a vitoriosa, viu, meu amigo? É isso aí, viu, Marcos Fernandes? Obrigado. Ele que tá lá no Benfica nos acompanhando. É no primeiro e no segundo turno, meu amigo. Aqui você acompanha a informação e é na Verdinha. Alô, Nazareno Pedrosa, em Nova Russas, aquele abraço. Chacon Júnior, tá na Aldeota. Um abraço especial para você. Rogério Pinheiro, tá no Itaperi, nos acompanhando também. Um grande abraço. Lúcia de Maricá também está aqui conosco no Rio de Janeiro. Muito obrigado aqui pela atenção e pela audiência. Ela que está aproveitando aqui o espaço e mandando um abraço para a cunhada e os sobrinhos que estão nos acompanhando em Guaraciaba do Norte. Obrigado aqui pela participação. Para a gente fechar aqui essa rodada, Elias Aurinho e o Maguinho no Conjunto Esperança também estão nos acompanhando. Agora, 4 horas e 29 minutos. Deixa eu mandar também um abraço aqui para o seu

0: Cláudio. Quem é o seu Cláudio? Seu Cláudio trabalha justamente no condomínio onde eu moro, nosso garagista. Ele que é a autoridade máxima em quem entra e quem sai. Tá sempre nos acompanhando aqui na folga dele, tá? É claro. Sempre acompanhando aqui o Hora da Verdinha. Então, um abraço aqui pro grande seu Cláudio. Muito obrigado também pela atenção e também pela audiência. 4h29. Vamos falar aqui de economia, trazer informação importante para você.
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0: O governo federal anunciou o Pix MEI e a renegociação de dívidas para empreendedores. A Tainá Martinez é quem traz aí os detalhes.
2: O presidente Luiz Inácio Lula da Silva anunciou nesta terça-feira o programa Prospera MEI, que é um pacote de 5 medidas destinadas aos microempreendedores individuais para renegociação de dívidas. O ministro Paulo Pereira, do Empreendedorismo, detalhou que o programa prevê o perdão de débitos dos MEIs com o governo, que totalizam 12,6 bilhões de reais por meio de um projeto de lei complementar. A novidade também abrange o Desenrola 3.0, em que o governo pretende comprar dívidas da categoria com bancos e oferecer descontos acima de 90% para o pagamento. Outra promessa do programa é o lançamento do Pix MEI, em que o governo destinará um incentivo de até R$5 mil para investimentos dos microempreendedores. Além disso, o Ministério reforçou a pretensão de ampliar o teto de faturamento do MEI em negociação com o Congresso, por meio de um reajuste progressivo ao limite anual, que passa de 81 mil para 110 mil em 2027 e para 140 mil em 2028. O texto cita ainda o cancelamento da obrigatoriedade de emissão de nota fiscal pelo MEI na venda de produtos e serviços para pessoas físicas. Os nanoempreendedores também não precisarão emitir nota fiscal e criar CNPJ. Tainá Martinez para a Verdinha FM 92.5 e TV Diário.
0: Agora, 4 horas e 31 minutos. Minha gente, deixa eu trazer aqui uma dica bem interessante para você que está aqui nos acompanhando. Olha, o Dia do Professor, celebrado neste 15 de outubro, será marcado pelo lançamento de Coisas de Sala de Aula e Outras Crônicas, volume 3. Um projeto editorial que reúne textos dos professores e escritores Alan Torres, André Araújo e Antônio Ortiz. A nova obra reúne aí 24 textos divididos entre crônicas que abordam o cotidiano da docência e também narrativas que ultrapassam aí os muros da escola ou da sala de aula, né? E nós estamos recebendo aqui os autores, professores e escritores. Alan Torres está aqui à minha direita. Alan, boa tarde, seja bem-vindo.
3: Boa tarde, obrigado pela oportunidade de a gente falar um pouquinho aqui do nosso projeto e sobre a vida docente.
0: Também aqui à minha esquerda, André Araújo, seja bem-vindo, boa tarde.
4: Olá, boa tarde, prazer revê-lo.
0: É. Daqui a pouco eu explico porque o André está falando isso, tá? E o Antônio Ortiz também está aqui conosco, boa tarde, Antônio,
5: boa
0: seja
5: tarde
0: bem-vindo.
5: Boa tarde a todos, obrigado pelo convite, né?
0: É isso. Olha, vamos falar então, primeiramente, quero conhecer como é que foi idealizada essa obra que já está aí no volume 3. Quando é que surgiu a ideia de trazer essas crônicas do que acontece ali na sala de aula, dentro da percepção de vocês, e colocá-las num livro para compartilhar isso com as pessoas?
3: Esse é um projeto que nasceu no ano de 2019, inicialmente entre mim e o professor Simval, saudoso professor Simval, nos deixou em 2023. E a ideia era que a gente se reunisse para se ler, para conversar sobre literatura, a gente marcava ali um papo no café. Depois a gente convidou o André e o Ortiz, e aí quando a gente começou a se ler, quando a gente começou a bater esse papo, a gente percebeu que todos tinham crônicas sobre a sala de aula. Obviamente nós somos professores, mas não é obrigado que o professor fale sobre isso, mas a gente falava. Uhum. E então a gente poderia escrever um livro, né? Tem muitas coisas de sala de aula aí, daí saiu o título, né, em 2019, e o primeiro foi lançado em 2020, que é esse aqui, né? E que hoje também está figurando no vestibular da UVA, por exemplo, a lista dos livros do vestibular da UVA. A gente tem um orgulho grande para a gente. Faz parte também de escolas aí, como Paradidático. É um livro que já é um projeto que a gente nos deixa muito orgulhosos.
0: E André, como é que então foi para você participar? Você já entrou em um outro momento, já no volume 2, é isso?
4: Não, eu entrei no volume...

0: Volume 1
1: ainda.
0: Ainda
1: no volume 1,
0: é, nesse
1: pronto.
0: volume que você está na sua mão aí. É, foi um motivo de alegria, né? Quando o Alan e o Simval me convidou e convidou depois o Ortiz. É,